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4: 9-2.

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2: Nove e 22.

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3: 9:34.

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1: Dez e dois.
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3: Já admiti

caríssimos, tenho enorme orgulho de receber agora nosso primeiro convidado desta noite. Já se encontra entre nós. Recebam com carinho para sua canção O Óbvio, nosso baixista, Jorge.

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3: 10:16.
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3: 10:33.
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2: Dez e 47.
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1: 11:04.
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3: 11:19.
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3: 11:32.
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3: 11:50.
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6: Meia-noite um. 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
1: Meia-noite e 20.

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3: Meia-noite e 32.

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1: Meia-noite e 46.
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2: 1 e 2.

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1: Uma e 31.

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2: Uma e 46.

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1: Duas e dois. 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
3: 2:30. 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
3: 2:49.

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2: 3 horas. 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
1: 3:33.

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1: 3:49. 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
2: 4 e 3.

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3: Quatro e 17.

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3: 4:33.

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1: 4:46.

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1: 5:18. 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
3: Seis e um. 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
4: Hoje é terça-feira de lua cheia, 30 de junho de 2026. Este é o Panorama Agrícola para você, amigo ouvinte. Eu sou Mauro Moira e comigo na mesa de som está o Eduardo Maia. O ditado de hoje é: mais vale um pássaro na mão do que dois voando. A inclusão do mel na merenda escolar e o queijo artesanal serrano, destaques do Panorama Agrícola nesta terça-feira. 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Ligue 48-3665-5359 e participe do nosso programa. Envie e-mail com sugestão de pauta para panoramaagricola@epagre.sc.gov.br.
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4: As amostras de solo podem ser coletadas em qualquer época do ano. No entanto, recomenda-se amostrar preferencialmente após a colheita das culturas anuais ou 2 meses antes do máximo crescimento vegetativo em pastagens já estabelecidas. A amostra deve ser enviada ao laboratório o mais breve possível.
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4: O noticiário de hoje do Panorama Agrícola é sobre o queijo artesanal serrano de Bom Retiro. Ouça com Air Zanelato, produtor de Bom Retiro.
5: Eu sou produtor do queijo artesanal serrano catarinense de indicação geográfica na modalidade de denominação de origem. Né? É um queijo que é feito da pecuária de corte, né? Pastagem nativa e curado numa tábua de araucária por no mínimo 60 dias. É uma receita que foi repassada de geração em geração desde o século XVIII, de 1750, após o Tratado de Madrid, onde os açorianos portugueses vieram para os campos em cima da serra para ocupar as terras da coroa portuguesa e barrar o avanço espanhol, né? Então esse queijo era feito no verão para comer no inverno para suprir a carência da proteína animal. E nós fazemos esse queijo até hoje, é só leite, coalho e sal.
4: O senhor falou pecuária de corte, é isso mesmo?
5: Isso, ele é um subproduto da pecuária de corte. E a lei 17.003, de 1º de setembro de 2016, ela preconiza que só pode ser feito com gado de corte. O caderno técnico também do queijo e a regulamentação da indicação geográfica. A lei é par e passo com esses documentos, né?
4: Qual é a sua produção anual ou mensal?
5: Eu faço um queijo de 2 quilos por dia, então são 60 quilos por dia, multiplicando por 12 dá 620 quilos por ano, mais ou menos. Pequena escala, como preconiza também a legislação, a agricultura familiar, né?
4: E onde é que o senhor vende?
5: Na minha casa, ou em feiras culturais só, a gente não trabalha em, né? Porque não temos produto para atender demanda nenhuma, a gente faz um queijo por dia, né?
4: E tem um contato?
5: É Queijaria STA, o Instagram, né? Queijaria STA. Ali tem todos nossos contatos ali e a gente atende na propriedade. Participamos da colhida da colônia, ação aberta. Só não temos hospedagem, mas temos a visitação e também servimos almoços lá com comida voltada mesmo para o século XVIII, também aproveitando esse queijo na culinária.
4: Isso na propriedade Bom Retiro?
5: Bom Retiro, Cis Santo Antônio e Barreiro. Então, acessando o Instagram Queijaria STA, acha todos nossos contatos ali, do Cis Santo Antônio.
4: Quem trabalha na propriedade?
5: Eu, a esposa, e hoje nós temos um casal de empregados também, né, que nos ajuda. Né?
4: Da para se manter produzindo queijo?
5: O que é que eu vou te dizer assim, ó? Para família sem empregado, né? Porque se você fizer legalizado, porque o nosso queijo ele tem um SIN de Bom Retiro, né? Ele tem um selo arte, nós até somos o primeiro selo arte de Santa Catarina, né? E temos agora, que agregou muito valor, o selo de indicação geográfica, que nós passamos na auditoria do Conselho Regulador, né? E até nós somos a única propriedade em Santa Catarina que produz esse queijo, com o selo de indicação geográfica, né? E na modalidade de demarcação de origem. Ele agrega muito valor porque, além de ser um queijo diferenciado e com procedência, né? E nós somos a única região brasileira de queijo de indicação geográfica que produz na modalidade de denominação de origem. Ele agrega um valor muito bem e dá-se para melhorar a qualidade de vida do produtor rural, sim, com certeza.
4: Queijo artesanal serrano, sítio Santo Antônio, Bom Retiro. Seu Ayr Zanellato, obrigado pela entrevista.
5: Nós que agradecemos, vamos nos visitar.
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4: José Augusto Sattler, servidor do Rio Grande do Sul, que integra o grupo de trabalho da Confederação Brasileira de Mel sobre o uso do mel na alimentação escolar, é o entrevistado de hoje do Panorama Agrícola. Confira.
6: O mel, ele tem vários estados do nosso país que já tem legislação e projetos de incorporação do mel na merenda escolar, né? Entre eles Piauí, Brasília, né? E Alagoas. É. A gente tem projetos de lei estaduais que já contemplam, né, esse acordo de compra de mel pelo estado, né, e distribuição para merenda escolar, né, de todo o estado, né. No entanto, a gente ainda não tem uma lei nacional que contemple essa questão, introduzindo o mel na merenda como, né, um fator não obrigatório, né, mas que seja de alguma forma incorporada, né, na merenda, levando em consideração também o Programa Nacional de Alimentação Escolar, que ele prevê, né, um limite de consumo de alimentos adoçados. Então são várias questões que permeiam essa questão, né, da merenda escolar, mas que está em desenvolvimento.
4: E nos três estados do sul, como é que está isso? Tem legislação já?
6: Algumas prefeituras têm legislação, né, mas projeto de lei estadual a gente ainda não tem nada fechado, né? E principalmente levando em consideração a questão da agricultura familiar, né? A gente sabe que dentro do projeto nacional, né, de alimentação escolar, o PNAE, está previsto que um percentual elevado, em torno de 35% da alimentação escolar, deve vir, né, da alimentação da agricultura familiar. Então isso é um ponto a ser considerado também.
4: Qual que seria o maior entrave hoje à legislação?
6: Isso, é uma questão importante, né? A gente entende que o Ministério da Educação e os Conselhos Nacionais de Segurança Alimentar, eles veem ainda como um produto que é apenas um adoçante e não contempla, né, os benefícios para a saúde do consumo do mel. A gente não defende que o mel seja incorporado, né, todos os dias na merenda escolar, mas em torno de 2 porções por semana, né, já seria interessante para a gente incentivar um produto que é rico em propriedades bioativas, que faz bem para a saúde, que estimula, né, a agricultura familiar, a biodiversidade brasileira e também a questão da ecologia, né, da agroecologia. Então, acho que incorporar o mel na merenda escolar também é um projeto de educação alimentar.
4: E quais seriam os próximos passos nessa tentativa?
6: Nós estamos dentro da CBA, da Confederação Brasileira de Apicultura, com um grupo de trabalho, né, de mel na merenda escolar, visando produzir um documento unificado na forma de um projeto de lei que contemple, então, a necessidade de incorporação do mel na merenda escolar. Claro, seguindo todos os preceitos da alimentação escolar, né, que é a partir dos 3 anos de idade, né, e também levando em consideração os dados da OMS, da Organização Mundial da Saúde, de limitar o consumo de alimentos muito açucarados, né, então seria um consumo muito restrito, mas que vai fazer toda a diferença no contexto.
4: Essa entrevista com José Augusto Sattler, do Grupo de Trabalho da CBA, Confederação Brasileira de Mel, que estuda a inclusão do mel na alimentação escolar.
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9: Seis e onze.
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2: 6:19.
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3: 6:34.
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1: Seis e 48.
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4: 7:04.
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3: UDESC 7:32.
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6: Oito e um.
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7: Começa agora Minuto da Pesquisa, o programa de toda terça-feira às 8 da manhã na UDESC FM de Lages. É aqui que você fica por dentro das pesquisas feitas no Centro de Ciências Agroveterinárias, o CAV, da Universidade do Estado de Santa Catarina, a UDESC. Você também entende qual o impacto destas pesquisas na sua vida. Eu sou Carla Torres e hoje te convido a conhecer um projeto que avalia o crescimento, a produção e a qualidade de frutos de morango orgânico. E não é a primeira vez que falamos sobre morango aqui no Minuto da Pesquisa, não é mesmo? Bom, todos gostamos do moranguinho. Quem não gosta é porque não provou um bom morango. Mas daqui a pouco eu quero a opinião da especialista aqui, da doutoranda que está aqui para falar com a gente sobre isso. Para nos detalhar, então, tudo sobre esta pesquisa, a convidada é ela, doutoranda do Programa de Pós-Graduação em Ciência do Solo da Universidade do Estado de Santa Catarina, Jéssica Faversani. Faversani ou Faversani, acertei?
8: Faversani.
7: Faversani, veja bem. É sempre bom perguntar, né, pessoal? Ainda mais no rádio. Não podemos errar o nome da convidada. Ela é professora do ensino básico, técnico e tecnológico do Instituto Federal de Educação, Ciência e Tecnologia de Roraima, campus Boa Vista. É graduada em Engenharia Agronômica pela Universidade Tecnológica Federal do Paraná, UTFP. Jéssica também é mestre em Ciência do Solo pela Universidade Federal de Santa Maria. A pesquisa tem orientação do professor titular da Universidade do Estado de Santa Catarina, diretor de pesquisa e pós-graduação do CAV, professor Álvaro Mafra, ele que também já esteve aqui no programa. Jéssica, tudo bem? Muito bem-vinda ao Minuto da Pesquisa.
8: Olá, tudo bem? Eu que agradeço, né, esse convite e vamos discutir um pouco sobre esse projeto que a gente está fazendo desde 2020. Então, puder esclarecer algumas coisas.
7: Passou a pandemia aí junto aos morangos, Jéssica.
8: Isso mesmo.
7: Boa companhia, vamos combinar, né?
8: Com certeza.
7: Período muito difícil, uma boa companhia pelo menos. E o professor Álvaro, né? Uma pessoa generosíssima, um ótimo professor, acredito.
8: Isso mesmo.
7: É um ótimo colega, um ótimo convidado também. Bom, vamos a uma ideia geral do projeto? Olha só, Jéssica, me diga lá se estamos ok com estes dados aqui que eu trago, ó. Sobre a pesquisa, o projeto que a Jéssica tem no doutorado, que ela já está finalizando e daqui a pouco, claro, nós vamos saber mais sobre esse caminho, essa formação. A Jéssica já atravessou o país, né? Literalmente, não é, Jéssica?
8: Isso mesmo.
7: Já veio de Roraima, esteve ali no, abaixo ainda em Santa Maria, então foi de norte a sul. Vamos conversar bastante também sobre isso. Vamos a essa ideia do projeto e como ele está hoje, porque ela já está nessa reta final. Alguns dos desafios enfrentados, então, na produção de morangos orgânicos, incluem a necessidade de garantir um equilíbrio nutricional no substrato, ou, como muitos conhecem, as bancadas onde os moranguinhos crescem. Essa preocupação é grande porque tudo pode interferir na absorção de nutrientes essenciais para esta planta. Um dos fatores a serem controlados é a acidez, ou seja, o pH do local onde o morango se desenvolve. Para regular esse pH, um elemento muito utilizado é o enxofre e outro que entra em cena é o nitrogênio. Uma boa fonte, neste caso, do nitrogênio são os fertilizantes orgânicos. E se você, assim como eu, ouviu falar de enxofre, de nitrogênio ou de algo orgânico só lá até o ensino médio, então se sinta acolhido, porque hoje nós vamos relembrar tudo isso ou então entender melhor com a Jéssica. Por favor, Jéssica, nos conte mais sobre esse seu projeto, que moranguinho é bom, a gente gosta, mas tecnicamente é difícil às vezes entender, né?
8: É uma cultura muito sensível, uma planta muito sensível para você manejar, então, né, trabalhar com ela. O nosso projeto, ele deu o pontapé inicial, né, foi em 2020 com uma visita que a gente fez ao nosso colaborador, o Pilate, né, que tem Orgânicos Pilate, onde ele abriu as portas pra gente, né, que a gente pudesse conhecer um pouco de quais as dificuldades que ele estava passando em relação à produção, né. E aí, depois disso, a gente foi moldando o que a gente conseguiria levar para ver se a gente encontra algumas respostas, algumas informações ao final do projeto, ou não diria ao final, né? Porque pode ser que esse projeto ele se prolongue em outro projeto para que a gente continue gerando informação de qualidade e que realmente ajude os produtores, né? Que essa é a ideia da pesquisa, a gente levar para alguém, e o produtor principalmente, né? E aí ele nos mostrou quais os problemas que ele estava tendo. E a partir disso a gente moldou esse projeto, né? Que foi assim, o morango convencional, né? Normalmente ele é produzido num substrato que é inerte, que a gente chama. Que é um morango, por exemplo, você vai colocar na fertirrigação o adubo dissolvido na água e ele vai absorver. Vai ter uma dose lá, vai depender, né, de como tá a sua planta, a época da planta, você vai fazer o manejo dele. Então, teoricamente, né? Porque também tem seus problemas climáticos, né? Mas primeiro vamos falar dessa questão do substrato. Ele, teoricamente, ele tá mais equilibrado, porque você colocou nas quantidades que você gostaria, né? Já quando a gente trabalha com morango orgânico, a gente já dá o pontapé inicial na cultura dentro de um substrato que a gente chama de composto. Porque esse composto, ele tem que vir com nutriente já ali, de arrancada. Porque como a gente não tem muita, não disponibiliza de muitas fontes que podem ser usadas para adubar essa cultura, você acaba tendo que colocar inicialmente algo com composto orgânico, que vai conseguindo liberar ao longo do tempo para essa planta e complementar, que daí você vai complementar com uma adubação de cobertura, né? Depois que a planta tá grande, você vai soltar uma adubação, e é o que também a gente tá testando, né? Mas isso é por isso que é tão difícil você ter um equilíbrio entre substrato e planta, adubação ali do morango orgânico, porque ele vem com todos esses problemas. Então aí, nesse sentido, o produtor chegou para nós e disse assim: eu estou com o problema de o pH do meu composto, ele tá muito básico, né? Muito alto, acima de 7. Que a gente tem, né? Vai de 1 a 14, né? Acima de 7, muito básico, abaixo de 7, a gente tem um pH muito ácido. E aí a gente tem esse problema de um pH elevado. E a nossa planta, toda planta, ela absorve os nutrientes dentro de uma faixa de pH ideal. E aí, essa faixa de pH ideal, ela fica entre 5,5 a 6,5. Então, assim, acima de 7, eu tenho um problema de absorção reduzida. Principalmente dos nutrientes que são exigidos em menor quantidade, que a gente chama de micronutrientes, mas que são essenciais para essa planta. Então, aí a gente já começa a apresentar deficiências nesse morango, né? Algumas deficiências que são específicas, os sintomas são específicos desses nutrientes. E aí, então, precisamos equilibrar esse pH. Como fazer isso, né? Sim. Então, assim, tem algumas alternativas que a gente já vê na literatura, né? Que utiliza alguns condicionadores à base de enxofre, porque esse enxofre, junto com o composto, que é um pouco ácido, né? Eles vão se juntar ali e formar mais ácido, vai ficar um pouco mais ácido esse composto, e a tendência é que ele consiga baixar esse pH, que é o que a gente está testando. Que esses condicionadores, principalmente à base de enxofre, porque ele vai se ligar ali com os ácidos que são liberados no composto e vai formar o tal do ácido sulfúrico, né, de enxofre. E aí a gente tem uma leve diminuição do pH, que é o que a gente está testando. Já tivemos alguns resultados, né? Mas enfim.
6: Queres comentar com a gente? Eu fiquei curiosa para saber o que causa, por exemplo, num solo ácido ou num substrato ácido, que morango poderá sair dali? Qual é a aparência dele? A gente já viu no mercado? Como é que é isso?
8: Já. Quando ele é muito básico, que ele não consegue absorver esses micronutrientes que a gente fala, um dos sintomas é aquela ponteira dele meio verdinha, que não consegue amadurecer direito. Um sintoma bem típico e característico. E outro também, que é a deformação, mas muitas vezes esse ele não vai nem pro mercado, porque ele fica realmente com um visual feio, né? E aí você não conseguiria vender pro teu cliente, porque ele se abre.
6: Nossa.
8: Ele meio que se abre, fica todo torto. Então, o pessoal, né, a gente evita, porque é um problema. Como é que você vai vender? Porque queira ou não queira, um morango hoje ou qualquer outra fruta, o cliente vai comprar pelo visual dele. E aí, né, tem todo esse problema. Então, que tem que essa preocupação dos nossos produtores, né?
6: E aí, conseguiram esses primeiros resultados, então, Jéssica, tornando menos ácido esse substrato com o uso do enxofre.
8: Isso mesmo. A gente conseguiu ter uma leve diminuição no pH. E tendo também uma quantidade razoavelmente boa ainda para nitrato e amônio, que seria o nitrogênio que a gente está falando, né? Só que de uma forma que está disponível para a planta absorver, né? Só que ainda foi muito baixo foi leve, como eu disse. A gente diminuiu poucos pontos no pH ali. Então a gente testou aumentar um pouco essa dose, mas ainda a gente não tem essas respostas da dose mais elevada.
6: Sim.
8: Mas no primeiro momento, a gente viu que ele tem, né? Ele consegue fazer isso, mas que ele tinha que ser uma dose maior.
6: Sim. Esse enxofre que você fala, Jéssica, ele está em algum composto que vocês... É algo industrializado, é algo natural? Como é que ele chega nesse solo, nesse substrato?
8: A gente utiliza o enxofre elementar, que a gente chama. O produtor, ele vai encontrar esse enxofre na agropecuária, que nutrição de bovinos, muitas vezes. Eles utilizam esse enxofre, tá ali. E você compra um pacotinho na agropecuária. Ele é um enxofre elementar, ele é a forma bem pura do enxofre ali. Até quando você mexe nele e tal, você vê que ele tem um cheiro ruim. Ele não é tão agradável, principalmente quando você dilui ele mole, ele tem um...
6: Tem aquelas histórias, até em filme, cheiro de enxofre.
8: Isso mesmo.
6: O cheiro de enxofre é atribuído a determinadas personagens também na nossa cultura, né? É complicado, né?
8: Isso. E aí, a gente utilizou desse mecanismo, desse produto. Também tem um outro produto que daí ele vem com cálcio, que é o sulfato, que também tem uma quantidade de enxofre, mas ele não é a forma pura, né? Ele vem com um 13, 14% de enxofre e 13, 14% de cálcio. posso ser que eu esteja, não lembre direito dos números, mas é mais ou menos nessa faixa, porque eu não... É muita coisa para se lembrar.
6: Sim, imagina, e sem tabela, sem toda uma anotação na frente. Eu acho que é muita coisa mesmo. Eu tô entendendo, porque eu tô perguntando aqui, tô me colocando no lugar de quem... E estou neste lugar de quem nunca viu, assim, falar disso aí, a menos... que consideremos um morango. Morango, sim. O professor Léo Rufato esteve aqui falando sobre morangos conosco no programa também, mas são aspectos diferentes, né? E uma coisa também que podemos chamar a atenção, né, Jéssica? Quem está ouvindo, vai lá, vai pegar o enxofre básico e vai colocar por cima do morango. Não é bem assim, né, Jéssica? Para isso tem a tua pesquisa.
8: Isso, por exemplo, mesmo. Esse enxofre a gente incorpora na compostagem. Porque o que acontece? Ele é um produto que não é tão solúvel. Então, ele vai ter que ficar um tempo ali decompondo para que seja liberado, realmente. Então, não é... Tanto é que não é solúvel que você vai colocar na água, ele vai embolotar todo. Porque ele não dilui. É muito difícil de diluir. Com água quente, você consegue diluir. Mas não é o caso que você vai utilizar, né, para fazer isso. Então, nessa situação, né, a gente coloca no composto e ele vai passar o período ali na compostagem. Por que também utilizamos a compostagem? Porque essa compostagem, ela faz a sanitização desse composto. Ele vai a altas temperaturas, né? Normalmente chega a 60, 70 graus a temperatura dentro do composto quando a gente tá fazendo, ele tá ali misturado. E aí isso daí faz com que sanitize, né? Porque a gente coloca, por exemplo, esterco de aves, esterco de peru, e ele vem com uma carga de bactérias ali, e ele precisa ser sanitizado. Senão você não vai conseguir colocar uma planta que logo ela vai produzir um fruto, e esse fruto você vai comer logo, entendeu? Então, para fruticultura, a gente não utiliza desse tipo de... ou todo esterco que a gente usar, dejetos de animais, ele é compostado antes.
6: Certo, bom, muito bom destacar isso. Jéssica, outro elemento que falamos aqui, o nitrogênio, um dos mais citados em relação ao solo, ao substrato, no caso do morango, e ele aparece aqui no seu projeto, em outros projetos, também já foi um dos elementos citados aqui em outros programas do Minuto da Pesquisa, o nitrogênio. Para quem não sabe o que é um nitrogênio e a importância dele, por favor, nos conte. Também sei que a partir da compostagem, então, de produtos, matéria orgânica, é que ele é extraído e absorvido pelo morango, é isso?
8: Isso mesmo. O que que acontece? O nosso morango orgânico, ele necessita de nitrogênio, muito, eu diria assim, né? Sim. Porque, logo, ele é exigido em maior quantidade, a gente chama ele de macronutriente. E quando ele tá ali, o nitrogênio, a gente vai ter que colocar para que a planta se desenvolva. Só que o problema na parte orgânica é que as fontes que eu tenho desse elemento, elas não são fontes que são solúveis, que tem uma quantidade maior de nitrogênio, sabendo que a planta necessita dessa maior quantidade para se desenvolver.

0: esse alternativa que a gente diz com uma quantidade mais elevada de nitrogênio e uma disponibilidade ali para a planta que consiga fazer isso, então a gente vai buscar essa fonte. E aí, o produtor normalmente utilizava o esterco fervido, só que o esterco, ele tem uma baixíssima nitrogênio, às vezes chega a 1% não fervido, né? Ele, assim, quando você tá em já compostagem, né? E você coloca, por exemplo, em cima do substrato. E ele vai liberar de forma lenta ainda, né? Pra planta, mas ele tá ali de forma muito baixa, né? Então, assim, vamos procurar alternativas de fontes que tenham mais nitrogênio. E aí surgiu, né, a ideia da tal da farinha de peixe. É, a farinha de peixe, ela é dos compostos do peixe, né? Mas ela é seca, né? Em altas temperaturas e triturada, né? Todas as partes ali do peixe, a parte que não é comestível, que se utiliza, né, para alimentação, é utilizado esse rejeito, né, diria, da indústria, ele faz a farinha de peixe, que consegue ter uma quantidade de nitrogênio, entre nitrogênio que está pronto para a planta, enquanto e também o nitrogênio que vai ser liberado ao longo do tempo para ela, em torno de 8 a 9%. Então, é um ganho muito, muito alto se a gente conseguir realmente testar esse produto e ver que realmente ele teve uma influência nas plantas, ele melhorou. Ele aumentou os aportes de nitrogênio no nosso substrato e, consequentemente, a planta absorveu. Então, é muito bom. Então, esses testes que a gente está fazendo. E aí, também tem a questão de que o nosso produtor, ele normalmente trabalha com a fertirrigação, mesmo sendo orgânico.
1: Fertirrigação. Claro, eu quero saber tudo sobre isso. Mas poderia nos contar, dentro de como o teu experimento é feito, as etapas dele, onde que entra a fertirrigação?
0: Sim, essa fertirrigação, né? Por exemplo, no morango orgânico, no meu morango orgânico, eu utilizo na água. Só que daí a gente está testando um biofertilizante que a gente coloca junto na fertirrigação. Claro que não coloco, não solto na caixa, no gotejamento ainda, porque a gente tem diferentes parcelas quando a gente faz a pesquisa. E daí tem algumas que a gente está aplicando e tem algumas que não tem para a gente fazer esse paralelo. E aí eu tenho a testemunha de que não, o nitrogênio fez diferença aqui, né? Uhum. Aqui não tinha e aqui tem o nitrogênio. Sim. Então a gente tem aplicado esse composto, né? Na raiz dessa planta, né? Na raiz dela com um copinho. A gente coloca uma dose, um copo em cada planta. A gente coloca esse copo. Normalmente fazemos de 3 a 4 vezes por semana esse produto, né? É um biofertilizante que ele é a base do quê? Esterco de poedeira, né? De peru, desculpa. E aí você me pergunta, mas e o esterco que não podia ser utilizado? A gente utiliza um esterco que ele é pelletizado. Ele passa por uma altas temperaturas para conseguir fazer o tal do pellets. Então ele pode ser utilizado porque ele já está sanitizado.
1: Muito, muito bom. Eu consegui visualizar. Que bom, a Jéssica é professora, então ela conseguiu me explicar de maneira que eu enxerguei, mesmo sem eu estar lá. Essa como é que se chama? Fertirrigação?
0: Isso.
1: É você irrigar a planta já com os nutrientes dentro.
0: Isso mesmo. É uma cauda, né? Que vai estar os nutrientes dissolvidos ali e vai direto para a planta.
1: Sim. Este parceiro você citou, como é que é o nome do parceiro?
0: É o Pilate.
1: Pilate. Essa experiência foi toda feita lá, como é que é esse passo a passo?
0: O primeiro experimento que a gente fez a compostagem, a primeira compostagem que tivemos esses primeiros resultados, foi feito lá em 2021. A gente fez esses testes. Depois disso, acabou que o nosso projeto, devido a N mudanças pessoais, né, eu diria, acabou que esse nosso projeto foi para o Paraná. Essa produção de morango orgânico a gente tem na nossa propriedade, né? Que fica, a propriedade em si fica no município de Renascença, Paraná, que é do lado de Pato Branco, mas que, como a gente diz, está em Pato Branco. Praticamente.
1: Sim.
0: Porque, e a gente tem essa propriedade e a gente desenvolveu esse trabalho lá. E aí, né, a gente conseguiu iniciar uma parte dele em 2022, fazendo uma outra compostagem, para a gente testar essa dose mais elevada, ver se a

0: conseguia chegar num resultado melhor. Não tenho ainda todos esses resultados, porque tem muita parte analítica ainda para se fazer dentro do laboratório, né? E aí, essa é uma questão que a gente tá um pouco atrasado, mas isso faz parte na pesquisa, né?
1: Faz parte, o teu doutorado está em curso. Jéssica, eu fiquei pensando aqui que, quem sabe, nós temos outros parceiros possíveis para esta tua pesquisa, que queiram implementar essa tecnologia, porque é um estudo que leva a uma melhoria. Então, uma tecnologia que está sendo desenvolvida ali por vocês. Para quem ficou interessado, tem algum contato, às vezes uma rede social, e-mail mesmo, telefone, o que tu quiseres deixar?
0: Pode ser o meu Instagram, que rede social é mais fácil, né? É Jéssica Carolina Faversani.
1: Jéssica
0: Carolina Faversani.
1: Jéssica Carolina Faversani. F-A-V-E-R-S-A-N-I. Sobrenome da Jéssica, Jéssica Carolina Faversani. E ali, claro, quem quiser parceria, já manda um inbox, manda uma mensagem, não é, Jéssica?
0: Isso mesmo.
1: E já vai ficar a par. Mas que interessante que, como tu falaste, a pandemia trouxe essa dificuldade, isolou muito todos nós, em alguns momentos mais, outros menos, e tu pudeste seguir essa pesquisa dentro de casa, não é mesmo?
0: Isso
1: na
0: mesmo.
1: Tua propriedade.
0: Como dentro de casa, E assim, foi mais fácil, né, a condução, porque toda pesquisa vai exigir mão de obra, algumas coisas que às vezes na universidade a gente não consegue, porque é uma alimentação da universidade, né? Não se tem tudo. Na nossa propriedade, como a gente produz já soja, milho e tal, a gente tem mais recursos em questão de maquinário para conseguir fazer. Porque, por exemplo, a gente trabalhou com o nosso substrato de compostagem e a gente revolvia ele todo dia com o trator e a concha, porque era uma quantidade grande. A gente trabalhou com 36 toneladas, né? Claro que foram divididas entre parcelas para fazer os testes, mas era, se fosse fazer tudo isso na mão, como a gente fez no primeiro experimento, que a gente mexia com um garfo, só que eram 3, 4 toneladas que a gente trabalhou no primeiro experimento. Nesse segundo experimento foram 36. Então, ter um maquinário favoreceu também que a gente conseguisse fazer esse trabalho de uma forma um pouco mais eficaz, eficiente, né? Porque aí a gente tinha recursos disponíveis para isso.
1: Num momento em que muitos recursos estavam difíceis de acessar de outras formas. Jéssica, para quem consome, é muito diferente um morango orgânico e um morango não orgânico?
0: Tem muitos fatores que vão fazer um morango ser diferente. O principal fator vem da própria cultivar da planta. Por exemplo, no meu experimento, eu trabalho com uma cultivar que é muito suculenta e doce. Tenho um outro morango na nossa parte onde a gente comercializa, que ele é polpa mais firme e não é tão doce quanto esse. Então, por quê? Porque são cultivares diferentes.
1: Cultivar é a plantinha, é a muda.
0: É, tipo isso mesmo. Isso mesmo, a muda, que é diferente, né? E aí, só que, o que acontece quando você faz com orgânico? Como ele vem com um produto mais limpo, você não utiliza, por exemplo, um químico, né? Por exemplo, a gente tem problema de insetos que atacam. As plantas daninhas que vão vir no substrato, porque esse substrato também ele vem com, às vezes, uma carga, algumas sementes que estão ali de outras, por exemplo, porque você vai colocar solo no substrato para fazer o substrato. E aí vem com uma semente de um milho, vem com uma semente de uma daninha. Então você vai ter que. Você não vai passar o produto, né, herbicida ali. Mas tem que passar arrancando, tem que estar o chão da estufa. Você vai ter que eliminar as plantas que estão ali. Normalmente passa um herbicida, né, fazer ali para dessecar. E aí tudo isso vai deixando com que contamine sim a planta. Não adianta dizer que ela não vai contaminá-la. Claro que tudo como é que eu posso dizer? A gente respeita toda a carência de um produto para que não chegue no consumidor um produto que realmente vá fazer mal a esse consumidor, que fique bem claro isso. Mas sim, o que muda? A coloração, às vezes, a suculência dele, ele é mais carnoso, às vezes ele dá um fruto maior quando Por exemplo, assim, eu vou dizer por experiência dentro da minha estufa. Talvez outro produtor possa dizer, não, ela tá falando bobagem, mas dentro da minha estufa, no período em que a gente estava, os morangos maiores eram do experimento, trabalhando em substrato orgânico. A gente partiu do pressuposto que substrato inerte, não, ao longo do tempo, se você não colocar a irrigação ali com adubo, a planta fica, não vai, tá muito boa, né? Agora, no substrato que a gente tem já uma carga de adubo, de nutrientes ali, que eles são liberados ao longo do tempo, que estão no composto, a planta vem mais bonita, né? Ela se mantém por mais tempo, e aí mesmo você colocando depois mais adubos, por exemplo, como a gente coloca o biofertilizante, mas ela já vem com essa primeira parte ali muito boa.
1: Ela já tá forte.
0: Ela já tá forte. Então, a gente percebeu que os morangos, eles eram maiores.
1: E, com isto, me dá o gancho pra próxima curiosidade aqui, que é pra quem produz. A gente sabe que quem produz um morango bonito, grande, saudável, vai vender mais. Mas nesse manejo também, durante o cultivo, na escolha, às vezes até na aquisição dessa cultivar ou dessa mudinha, vai ter diferenças no bolso e também na rotina de quem cultiva. Para o produtor, quais são os pontos positivos e negativos na produção orgânica?
0: Para o produtor, a parte positiva dele, ele vai ter um produto mais limpo, como eu falei, que vai ter uma qualidade melhor. Já fiz alguns testes e o morango orgânico durou mais de 10 dias dentro da geladeira, bem acondicionado, morangos bonitos. A coloração dele muda um pouco, mas isso é porque também é cultivar e porque o tempo. Mas a suculência e o sabor é o mesmo. Tem tempo de prateleira, que a gente fala.
1: Sim.
0: Então, ele é um produto melhor. Também, economia, porque os insumos que você vai utilizar, por exemplo, no convencional, você vai utilizar um adubo que você vai, o saco dele é R$300, né? Um exemplo aqui. Enquanto, por exemplo, você vai pegar um adubo de poedeira que vai pôr no composto para fazer ali, você vai pagar uma tonelada R$150, R$200. Que depende também da região, né? Que fique bem claro isso. Na minha região é esse preço, né? Mas assim, tem diferença, mas para você ver a diferença de valor, uma tonelada, que eu posso dizer, claro que a quantidade, por ser uma liberação lenta, será maior, mas é mais barato. O que fica mais caro é uma questão operacional, porque, por exemplo, ao invés de um herbicida, tu vai capinar, então você vai ter que ter uma mão de obra maior nesse sentido, né?
1: Sim.
0: Então, ele tem, né, ponto positivo e tem o negativo. Positivo de um valor agregado maior, né? Porque você tá vendendo um produto orgânico. Normalmente, se paga mais por um produto orgânico.
1: Eu ia dizer isso. Claro, vai sendo repassado e chega no preço final. Mas temos saúde agregada a este produto.
0: Isso,
1: né?
0: Mesmo.
1: Saúde promovida por este produto.
0: E esse valor realmente também tem que ser mais maior, porque a produtividade dele é menor. O morango orgânico a gente trabalha com uma produção mais baixa em relação ao convencional. Normal, porque é como eu disse, o adubo é diferente, então você vai ter. Mas ainda assim produz com qualidade e produz para o produtor bem, né? Então, porque senão o produtor não plantaria morango orgânico se não tivesse dando retorno, né?
1: Com certeza.
0: Então, assim, porque às vezes o pessoal fala, ah, mas a produção é baixa. Não, não é baixa. Ela gira em torno de 600 gramas planta, ciclo, né? Então, assim, é bom. Enquanto tem até um quilo quando você trabalha no convencional. Só que tem diferença de preço, tem um custo maior na adubação, porque é uma coisa mais tecnificada. Então, você vai ter um custo maior. Então, tem tudo isso que a gente tem que colocar na balança para saber o que é melhor ou não. Então, fica a critério do produtor com suas condições, né? De pensar onde ele se encaixa. Também tem produtores que eles fazem a experiência do orgânico porque eles gostam do orgânico, eles querem um produto melhor para a saúde. Então eles pensam neles e também no consumidor na ponta, né? Que seja um produto para a saúde seja melhor, porque a gente sabe que sim, é melhor, né? Então tem tudo isso que tem que se pensar entre o positivo e o negativo, mas isso é um critério do nosso produtor, né?
1: Sim. Eu lembrei agora, Jéssica, que assim como o morango, nós temos outros produtos, outros frutos, ou eu não sei agora o nome do pimentão. Pimentão é um legume?
0: É um legume.
1: É um legume. assim como o morango pimentão, por exemplo, o tomate, seriam alguns que absorvem bastante os químicos, não é? Os defensivos que são colocados.
0: Isso, defensivos.
1: Então, se você tiver, por exemplo, um morango, um pimentão e um tomate orgânico, já melhora bastante a vida, né?
0: A gente fala, né, que a carga de alguns produtos de defensivos, ela é maior. O tomate, a melancia, morango, tipo assim, porque são culturas mais exigentes que tem, então você acaba que os manejos vão ser mais exigentes, né? Tem tudo isso. Então, se você comer um morango orgânico, até hoje eu falei com uma, com a minha bolsista, né? Essa bolsista, ela trabalha com morango orgânico aqui no Cerito e ela mencionou justamente isso, que os consumidores que começam a consumir o tomate deles, que eles fazem orgânico, não deixam mais de consumir. Por quê? Porque é suculento, é carnoso, é gostoso e é como se fosse o caminho sem volta, entendeu?
1: Com certeza. Fiquei imaginando os morangos. A Jéssica vende também esses morangos, não é?
0: Isso mesmo, a gente vende, né? Esses morangos, e na minha região é uma região que não tem tanto como tem aqui, né? Porque é uma região que é mais produtora de monocultivo, né? Soja, milho, feijão e pequenas culturas, tipo pequenas culturas, morango, tomate, são poucos, né?
1: Sim.
0: Não tem uma gama de alternativas ali. Então a gente vende muito bem.
1: Olha
0: o
1: só.
0: Nosso produto sai bem. Então, assim, e outra, morango dificilmente não sai. Dificilmente você vai perder. Ele é um produto que você vai aproveitar ele todo. Porque a gente aproveita o fruto, né? In natura. O fruto que tá, por exemplo, aquele que eu falei que tá com a ponteira feia. Aquele que tá meio tortinho, a gente limpa ele e congela, né? Faz os congelados para vender. Então, assim, às vezes até uma geleia. Então, tudo isso saiu. Então, você aproveita completamente o produto, né? O morango, então, ele tem. E aí, isso, além de dar um valor melhor, né? Consequentemente, a gente tem um aproveitamento melhor. E, né, isso melhora a vida do produtor também.
1: Com certeza. Jéssica, o tempo passa voando, Jéssica. Nossa entrevista está se encaminhando para o final aqui, mas claro, fica aí o contato da Jéssica. Eu vou repetir para quem ficou interessado, quer ser parceiro ou consumidor, não é? É um produto que está sendo desenvolvido, é o doutorado da Jéssica que está em curso ainda. Até quando tua formação, Jéssica?
0: Até começo de 2025.
1: Olha só, então é uma pesquisa.
0: É janeiro de 2025.
1: Quase finalizada, praticamente.
0: Isso mesmo.
1: Você tem aí um estágio desse estudo que já chegou ao produto final. Ela está analisando agora os resultados, né, Jéssica? Então fica o contato para você que quer produzir esse morango com esta tecnologia, esse estudo todo feito, essas análises a partir do trabalho de Jéssica. Jéssica Carolina com C, tá, gente? Jéssica Carolina Faversani. E agora eu reservei para o final estas perguntas que são pessoais, mas são também profissionais. Para quem está te escutando e está se inspirando, de repente, pode ser um futuro aluno aqui do CAV. A Jéssica, como nós falamos no início, ela já atravessou literalmente de norte a sul esse país. Ela estudou lá em Santa Maria, no Rio Grande do Sul. Ela veio de Roraima, licenciada, professora, então, no Instituto Tecnológico,
0: isso
1: não é?
0: Mesmo.
1: Em Roraima. Então, ela já foi de norte a sul e ela agora me falou dessa residência, dessa produção dela no Paraná. Então, veja, é uma pessoa que tem uma mobilidade incrível em função do seu trabalho, dos seus estudos. Por favor, conte mais, Jéssica, essa experiência como estudante de pós-graduação aqui no Centro de Ciências Agroveterinárias e também sobre esse ir e vir aí entre ser professora e estudante. Conta pra gente.
0: Aqui na UDESC já era, né, um lugar em que eu queria fazer. Tanto é que em 2013, né, quando eu ingressei em Santa Maria, mas eu havia passado aqui também, no mestrado, e era um lugar que eu queria fazer. Eu sou uma pessoa que gosto muito de desafios, então eu não gosto de zona de conforto. Fiz minha graduação no Pato Branco, na Tecnológica do Paraná. O mestrado eu fiz em Santa Maria. E aí eu sempre falava que o doutorado eu iria fazer em outro lugar. Então, quando eu pensei em fazer o doutorado, eu já sabia que a minha primeira opção era Desk. Só se não estivesse abertas as inscrições, porque como era um edital de licenciamento do meu trabalho, ele tinha prazo. E se não tivesse aberto a inscrição na UDESC, eu não conseguiria fazer. Mas aí, numa sorte muito grande, se não estivesse dado certo, né? Eu não conseguiria fazer aqui no CAV, que era um lugar em que eu gostaria muito de fazer. Eram umas das opções, logo que eu saí da academia, né, da graduação, eram uma das opções que eu queria. Tinham três lugares e aí o CAV era o segundo.
1: Por que o CAV?
0: A parte de desenvolvimento do CAV, além de ser antiga aqui, a gente tem um desenvolvimento na questão da ciência do solo muito grande. A gente tem professores aqui que produziram muito, muitos já estão se aposentando, mas assim, produziram muito, tem muito trabalho, vem muito trabalho da pós-graduação que agrega muito para o estado, para o país, no sentido de trazer resultados. Então você quer participar de algo que você sabe que está sendo impactado na ponta, né? Você não vai fazer por fazer. É, eu sempre levo isso comigo. E eu já tinha o CAV como uma opção de fazer a minha pós-graduação. Não é porque eu passei o quê, mas ele sempre foi uma, lá atrás, um pensamento que eu ainda iria fazer alguma coisa no CAV, desenvolver alguma coisa.
1: Que bonito isso de perseguir esse objetivo, se planejar para conseguir no momento. E como é que foi ir para Roraima, mãe? Como é que aconteceu isso para ti?
0: Eu estava no Rio Grande do Sul, né? Eu já havia defendido meu mestrado e olha só, eu já tinha iniciado o doutorado com outro professor. Mas como eu disse, eu sempre falava que eu não queria fazer no mesmo lugar, porque eu quero sair da zona de conforto, porque você abre sua mente para as coisas. Coisas novas, tá num outro lugar, outro ambiente. E aí eu resolvi fazer o concurso que abriu no final de 2015 em Roraima. Por causa que eu conhecia, tinha um pessoal de Roraima que estava estudando, fazendo mestrado, né? Inclusive era meu namorado na época, né? E aí eu acabei indo para Roraima, passei no concurso, primeiro lugar. Tinham doutores e eu só com mestrado consegui passar. Como eu disse, eu me descobri também na docência, porque eu gosto muito. E aí, a prova didática também me beneficiou bastante, né? Então, isso impactou também eu passar no concurso, mesmo só com mestrado, né? E aí, ir lá e trabalhar no norte do país, conhecer uma realidade totalmente diferente, foi muito impactante. O sulista, ele não tem noção. Porque, assim, a gente está falando de um lugar que tem terras indígenas. A gente trabalha com 53% do estado de Roraima é terras indígenas. Por mais que é um lugar que tem... Nossa, você olha assim, as terras é muito plano, que a gente chama do mesmo cerrado do Mato Grosso, de Rondônia. Só que ainda a produção era baixa, porque não tinha ainda tanto desenvolvimento. Nos últimos 4 anos aí, bombou, né? Nos últimos 5 anos ali bombou e tá tendo muita produção de soja, milho e expandindo no estado. Então, para mim foi impactante porque eu tô no Paraná e no Paraná não tem um pedaço de terra, né, que esteja sem, claro, tirando aí as matas e tal, que o produtor não tá aproveitando para produzir. Ele tem que tirar o proveito daquela terra, né? Então, assim, e chegar num lugar que você via as terras, as pessoas apenas, por exemplo, moravam lá, né? Elas não tinham uma produção que realmente trouxesse sustento para elas. Porque é uma questão também muito cultural. Para mim foi muito impactante. Porque eu dizia, meu Deus, esse lugar, olha todo o potencial que tem. E aí? Então, tanto é que, né, agora tá se desenvolvendo, mas é que era uma questão cultural. Um estado que é novo, eu acho que ele passou de ex-território em 91, 92 ou um pouco antes, mas é anos 90. Então, assim, um estado totalmente novo. Quando você vai comparar com o nosso estado aqui, Paraná, Santa Catarina, Rio Grande do Sul, né? O sul do país aqui, tem uma diferença muito grande. Então, o desenvolvimento nosso é maior, consequentemente. Então, assim, mas foi uma experiência muito rica, porque eu tenho uma visão muito muito desprendida das coisas, né? É, consigo olhar de uma outra forma, porque sim, sair daquela nossa bolha, né? Que eu digo bolha, é, acaba que você enxerga o mundo de outra forma que a gente não enxergava antes. É, eu venho de uma cidade pequena, então a gente tem uma olha tudo muito inocente para as coisas. Você tem que, digo, criar casca, porque você vai para uma cidade grande e já é diferente. Então, assim, foram muitas as coisas no pessoal que impactaram. Mas que eu, se me falasse assim, Jéssica, você faria de novo? Faria de novo. Porque se hoje eu tô aqui, doutoranda, com toda essa maturidade, com experiência de sala de aula, experiência de pesquisa, é porque eu fiz essa experiência de sair, ir lá, assumir meu concurso, trabalhar por 4 anos e meio para depois sair e fazer meu doutorado. Então, assim, isso foi muito rico para mim.
1: Imagina, olha, e realmente é professora, né? Eu consegui visualizar tudo que ela contou. Até enxerguei Roraima. Eu fui uma vez a Roraima. É. Fui uma vez a Roraima. Mas, realmente, a própria viagem é um desafio, porque é muito longe. E você vê que as coisas estão se fazendo, elas estão se estruturando. Então, há quantos anos você chegou lá?
0: Em 2016.
1: Pois é, mas em 8 anos muita coisa acontece.
0: Muita
1: então,
0: coisa. Nossa.
1: Imagino como era o cenário quando você chegou, não é, Jéssica? Jéssica, fiquei muito feliz em te receber, em saber dessa energia toda com que tu chega ao final de 4 anos de doutorado, depois de uma pandemia, né? Então, assim, te desejo muito sucesso na tua pesquisa, na tua vida, né? Nesse pós-doutorado. Vai voltar para Roraima?
0: Vou voltar, né? Eu tenho que assumir o meu concurso. É, e aí a gente vai voltar para trabalhar. Mas já, né, comento, né? Eu não quero ficar lá todo o tempo, né? A gente vai ficar o período que precisa ficar, mas eu vou tentar outros concursos porque eu ainda quero, justamente fiz esse doutorado, né? Estou fazendo doutorado porque eu quero ir para a área da universidade, né? E a universidade, todo concurso que abre em universidade, ele abre com doutorado, com exigência mínima de doutorado, né? Então, por aí também vai, porque me encontro mais no ambiente acadêmico do que no ambiente técnico. Então, isso faz diferença pro seu perfil, mas gosto muito do que faço na docência e também amo ser engenheira agrônoma. Então, eu não me vejo fazendo outra coisa.
1: Que coisa boa, que coisa linda de se ouvir. E uma coisa importante, Jéssica, para quem nos ouve e de repente pensa assim, ah, mas como é que eu vou abandonar o que eu tô fazendo? Eu sou arrimo da família, muitas vezes, eu sou um trabalhador, uma trabalhadora, eu gostaria de fazer. Tem as bolsas, não é, Jéssica?
0: Sim.
1: Você é bolsista aqui?
0: Não, porque eu tenho vínculo empregatício, sim. Mas sim, tem a maioria dos pós-graduandos que estão, que não tem vínculo empregatício, eles têm bolsa. Então, tem esse auxílio que eles conseguem fazer, desenvolver a pesquisa. Porque senão fica difícil você não poder trabalhar, né? Ou você trabalhar e ainda fazer uma pós-graduação é puxado, é bem difícil. Claro que muitas pessoas fazem isso, mas quando você tem tempo para se dedicar integralmente para aquilo, é melhor. Teu aproveitamento é melhor ao final do teu doutorado, do teu mestrado, né?
1: Sim.
0: Então, tendo a bolsa facilita muito a vida de quem realmente quer ingressar na carreira acadêmica, né?
1: Exatamente. E isso não é apenas no mestrado e no doutorado, não é, pessoal? Nós temos aí as bolsas durante a graduação, também os estágios que você muitas vezes pode fazer super cedo, dependendo do curso, você já pode se inserir no mercado de trabalho. E isto e muito mais você encontra no site da UDESC, udesc.br, udesc.br, e claro, em períodos de seleção aí de entrada na universidade, nós temos vários caminhos para que você possa entrar desde a graduação e também depois ficar a par das pós-graduações aqui nesta universidade, que é pública e de qualidade. Muito importante, nós destacamos várias vezes no Minuto da Pesquisa. Sabia, Jéssica, que muita gente não sabe que a UDESC é pública? Exatamente.
0: É difícil pensar nisso, porque, né, a universidade estadual, a gente sabe que já vem pública para, né, para auxiliar na formação das pessoas ali, né, para que você não precise desembolsar um dinheiro que muitas vezes você nem tem.
1: Exato. Então fica aqui este chamado também, essa inspiração que é a trajetória da Jéssica, esta professora, estudante, doutoranda agora em fim de curso, que você fique atento, atenta às oportunidades, porque elas estão aí, Universidade do Estado de Santa Catarina, e nós temos aqui o Centro de Ciências Agroveterinárias, o CAVE, com toda essa estrutura, como disse a Jéssica, ela que já transitou bastante, nos trouxe aqui este panorama, este olhar, é um dos melhores lugares para se estudar ciências relacionadas à terra e tudo isso, não é verdade? Jéssica, muito obrigada pela tua presença aqui, e como eu disse, muito sucesso no teu caminho.
0: Eu é que agradeço, fiquei muito feliz do convite e muito feliz em poder mostrar um pouco do que a gente está fazendo aqui, né? Que aí as pessoas olham e realmente vê aonde está chegando o nosso trabalho. Então eu fico muito feliz com isso, muito obrigada mesmo.
1: Obrigada. E para quem ficou curioso, curiosa e não anotou, o Instagram de Jéssica, Jéssica Carolina Faversani. Jéssica Carolina Faversani. Chegamos ao final do programa, um dos mais longos que tivemos, mas foi muito interessante. A gente entendeu tudo de enxofre, de nitrogênio e de morango orgânico hoje aqui. Lembramos, não é mesmo, o assunto morango, que já esteve no Minuto da Pesquisa. Minuto da Pesquisa na rádio UDESC FM Lages. Nesta edição, conhecemos o projeto que avalia o crescimento, a produção e a qualidade de frutos de morango orgânico. A convidada, doutoranda do programa de pós-graduação em ciência do solo da Universidade do Estado de Santa Catarina, Jéssica Faversani. Projeto de doutorado de Jéssica tem orientação do professor titular da universidade, o diretor de pesquisa e pós-graduação do Centro de Ciências Agroveterinárias, professor Álvaro Mafra. E obrigada também a você, ouvinte da 106.9 FM. Eu sou Carla Torres e o Minuto da Pesquisa volta em edição inédita na próxima terça-feira, às 8 da manhã. Você pode também acompanhar as reprises do programa nas quartas-feiras, às 8 da noite. Até mais!
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7: Oito e 51.
8: Olá, está começando a Caerte Notícias desta terça-feira, 30 de junho de 2026. Eu sou a Marilis Pequeno e fico com você pelos próximos minutos com os principais fatos que movimentam Santa Catarina. Vamos aos destaques.
9: Programa Juro Zero atinge marca de mais de 26 milhões de reais em empréstimos concedidos neste ano em Santa Catarina. Iniciativa estadual facilita acesso ao crédito para microempreendedores individuais.
10: Aumento de acidentes com fogueiras em Santa Catarina acende alerta para os cuidados essenciais de segurança durante as festividades desta época.
11: A SC Gás alcançou a marca de 379 indústrias atendidas com gás natural em Santa Catarina e destaca os investimentos na expansão da rede de distribuição para fortalecer a competitividade do setor produtivo.
12: Escola Pública de Chapecó cria álbum de figurinhas da Copa do Mundo exclusiva para funcionários.
13: Senado faz sessão temática nesta quarta-feira para debater fim da escala 6x1. Senador catarinense critica a proposta que reduz a jornada de trabalho para 40 horas semanais.
14: Inadimplência no campo pressiona o crédito e muda o cenário às vésperas do Plano Safra.
15: Terça-feira segue instável em Santa Catarina, com chuva e risco de temporais.
16: 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O número de ocorrências envolvendo fogueiras em Santa Catarina cresceu mais de 60% em 2 anos. O Corpo de Bombeiros Militar alerta para os cuidados com a escolha do local e o manuseio correto do fogo nas festas juninas. A reportagem é de Carol Denardi.
17: As festividades juninas e julinas trazem uma tradição que exige atenção redobrada aqui no estado. Nos últimos 2 anos, as ocorrências com fogueiras atendidas pelo Corpo de Bombeiros Militar saltaram de 33 para 50 casos, um aumento de mais de 60%. O chefe da divisão de normatização da Diretoria de Segurança contra Incêndio da Corporação, Major Oscar Washington Barbosa Júnior, destaca que o primeiro cuidado essencial começa na escolha e na preparação de um terreno plano e limpo para a fogueira.
18: Um dos cuidados mais importantes é o local onde a fogueira será montada, para que ela queime sem oferecer risco às pessoas. Ela deve ser instalada num local plano, para que não tenha risco de queda da madeira ou mesmo de troncos rolarem. Um local aberto e afastado de construções, veículos, árvores, né, postes com fiação elétrica. Limpar bem o terreno ao redor, né, removendo ali qualquer material combustível. Um cuidado também especial que deve ser tomado quando há crianças no local. Elas devem estar sempre sob supervisão de um adulto para evitar ali qualquer acidente.
17: Major Oscar Júnior alerta que o perigo aumenta no momento de acender o fogo e condena o uso de combustíveis líquidos.
18: É evitar o uso de combustíveis líquidos, como álcool, gasolina, tiner, entre outros produtos inflamáveis. Também relacionado a isso, nunca utilizar combustível líquido para reacender uma fogueira que esteja fraca ou aparentemente apagada. Então, para acender a fogueira com segurança, sempre indica que sejam utilizados materiais secos, né, de fácil combustão, como gravetos finos, lascas de madeira, papel ou mesmo acendedores próprios.
16: O programa estadual Juro Zero atingiu a marca de mais de 26 milhões e 700 mil reais em empréstimos concedidos ao longo do primeiro quadrimestre deste ano em Santa Catarina. O repórter Cadu Reis nos traz mais informações sobre esse balanço.
19: Olá, Marilis. Um abraço a você e aos ouvintes. Estes valores se dividem entre mais de 5.500 operações realizadas com o limite de R$5.000 por financiamento para os microempreendedores individuais. Nesta modalidade, os MEIs dividem os pagamentos em 8 parcelas, sendo que a última, correspondente aos juros, é custeada pelo governo do estado. O programa Juro Zero existe desde 2011 e acumula mais de 213 mil empréstimos concedidos, totalizando cerca de 820 milhões de reais em créditos. Os financiamentos são operacionalizados pelas organizações da sociedade civil de interesse público do microcrédito. O presidente da Associação das Instituições de Microcrédito e Microfinanças da Região Sul do Brasil, Ancred Sul, Ivonei Barbiero, avalia.
20: A gente vem operando esse programa com 14 instituições que cobrem mais de 90% do estado. É um incentivo, o pequeno, e isso é importante para a economia de Santa Catarina, né? A gente sabe que as famílias estão muito endividadas, mas nós continuamos discursando que 95% dos nossos clientes pagam as contas em dia. Gente que trabalha, pega o dinheiro, ou para o negócio dele, ou para fazer uma pequena reforma, ou para um problema de saúde. E acho que a diferença talvez grande seja no nosso modelo de trabalhar é que a gente vai até o local do negócio do empreendedor. Ele recebe uma orientação também, né? Em relação ao que fazer com o dinheiro, como usar.
16: Os investimentos da SC Gás na expansão da rede de distribuição seguem ampliando o uso do gás natural pela indústria catarinense. A companhia chegou à marca de 379 clientes industriais atendidos no estado. A reportagem é de Vanessa Carini.
11: Os investimentos da SC Gás na expansão da rede de distribuição seguem fortalecendo o setor industrial catarinense. A companhia conectou a 10ª indústria ao gás natural em 2026, alcançando a marca de 379 clientes industriais atendidos no estado. A mais recente ligação foi realizada na Avanex, em Palmeira, que passou a substituir o óleo combustível pelo gás natural, ampliando a eficiência dos processos e reduzindo as emissões atmosféricas. O gerente comercial, industrial e veicular da SC Gás, Rafael Nicolazzi, destaca os impactos desses investimentos para o setor econômico de Santa Catarina.
0: A ligação da Avanex é um marco muito importante, porque representa mais do que uma ligação de uma nova indústria pela SC Gás. Ela mostra que os investimentos realizados na rede de distribuição, né, na expansão para a Serra Catarinense, estão se convertendo em desenvolvimento econômico para a região. Hoje, metade das indústrias que foram conectadas neste ano, 2026, estão localizadas na Serra Catarinense, e que demonstra, né, então, o potencial de crescimento dessa região. Para as empresas, o gás natural traz mais eficiência energética, confiabilidade operacional, redução de emissões e mais competitividade. E para o estado de Santa Catarina, significa uma infraestrutura que é capaz de apoiar a atração de novos investimentos e fortalecimento da indústria.
21: O álbum da Copa do Mundo na Escola Básica Municipal Sereno Soprana, em Chapecó, é exclusivo para colaboradores. Para entendermos essa história, vamos chamar a redação da Condá FM em Chapecó, André De Lazari. Oi, André!
22: A intenção da escola foi trazer para dentro da unidade a dinâmica das tradicionais figurinhas, convidando professores, equipe gestora, colaboradores de limpeza e o vigia a entrarem em campo. Mais do que uma brincadeira, o projeto tem como principal objetivo fortalecer a integração entre todos os profissionais da escola. Ao colecionar e trocar figurinhas, os participantes passam a conhecer melhor seus colegas, suas funções e sua importância dentro do ambiente escolar. Assim como acontece com os estudantes, a troca de figurinhas desperta interação, cooperação e entusiasmo, criando momentos de descontração e fortalecendo o espírito de equipe. A ideia é justamente essa, trazer a leveza do universo dos alunos para o cotidiano dos adultos, reforçando vínculos e tornando o ambiente ainda mais acolhedor. Como incentivo, os participantes que completarem o álbum receberão pequenos brindes simbólicos, celebrando o engajamento e a participação de todos. Cada participante vai receber, durante o mês de julho, em torno de 10 envelopes com figurinhas aleatórias, para que possam alimentar o seu álbum e trocar com seus colegas. Do jornalismo da Condá FM em Chapecó, André De Lazari para o Caerte Notícias.
21: E daqui a pouco, Marco Aurélio Gomes explica como a inadimplência no campo está impactando o crédito rural às vésperas do Plano Safra.
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24: O show de prêmios da campanha Comércio Local é Legal está de volta e ainda maior. 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
21: O agronegócio brasileiro se prepara para mais uma edição do Plano Safra, que será anunciado no dia 1º de julho. Mas o cenário é de alerta. A inadimplência no campo subiu, o crédito ficou mais restrito e o produtor rural enfrenta mais dificuldade para conseguir o financiamento. O repórter Marco Aurélio Gomes conta pra gente o que está acontecendo.
26: Olha, Marilis, o Plano Safra continua sendo a principal política de apoio ao agronegócio, mas já não é suficiente para atender toda a demanda por crédito no campo. Segundo a consultoria LK Consulting, o principal desafio hoje é a alta da inadimplência. Em alguns ciclos, o atraso no pagamento dos financiamentos passou de uma média histórica de cerca de 3% para 15%. Entre as causas estão a queda no preço das commodities, o aumento dos custos de produção, os problemas climáticos e o endividamento acumulado por muitos produtores. Com isso, os bancos e instituições financeiras passaram a exigir mais garantias e ficaram mais seletivos na autorização de crédito. Os grandes produtores continuam tendo mais facilidade para conseguir financiamento, enquanto os médios enfrentam mais dificuldades e os pequenos dependem principalmente dos recursos do Plano Safra. Ao mesmo tempo, as cooperativas e instrumentos do mercado de capitais, como o Fiagro, ganham espaço no financiamento do agro. A expectativa é que esse cenário de crédito mais restrito continue e só comece a melhorar entre os anos de 2029 e 2030.
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21: Oi, Rita. Depois de ganhar força na Câmara dos Deputados, a proposta que põe fim à escala 6x1 chega agora ao Senado para discussão. Como será esse debate, Rita?
1: Olá, Marílis e ouvintes. Exatamente, Marílis. O Senado Federal vai realizar uma sessão de debates temáticos no plenário nesta quarta-feira, dia 1º, com o objetivo de discutir a proposta de emenda à Constituição que prevê o fim da escala 6x1. A proposta, que já foi aprovada pela Câmara dos Deputados no dia 27 de maio, reduz a jornada de trabalho semanal de 44 para 40 horas, garantindo 2 dias de descanso aos trabalhadores. O foco da sessão no Senado será avaliar os impactos sociais, econômicos e produtivos dessa redução antes de dar prosseguimento formal à tramitação na Comissão de Constituição e Justiça. Em um pronunciamento no plenário do Senado, o catarinense Hermes Klan, do PL, criticou a proposta.
2: A PEC do fim da escala 6x1 reduz a jornada de trabalho sem apresentar uma solução para compensar os custos desta mudança.
1: Amarílis, o senador catarinense defende como alternativa outra proposta de emenda à Constituição apresentada pelo senador Rogério Marinho, seu colega de partido. De acordo com Hermes Klan, essa outra PEC prevê um modelo mais flexível de contratação.
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21: Depois de dias de temperaturas baixas, o inverno continua com força em Santa Catarina, Dani.
3: Olá, Marílis e ouvintes. A terça-feira segue instável, com possibilidade de chuva em toda Santa Catarina. Pela manhã, a chuva deve se concentrar do litoral aos planaltos, ocorrendo de forma mais isolada nas demais regiões. A partir da tarde, a chuva tende a ser mais persistente no Grande Oeste, Planalto Sul e Litoral Sul. Há risco de temporais isolados, principalmente no Grande Oeste, onde podem ocorrer rajadas de vento noroeste. O céu permanece nublado e encoberto, mas nas demais regiões até podem ocorrer algumas aberturas de sol, entre variações de nuvens. As temperaturas máximas ficam entre 18 e 22 graus no Grande Oeste e Planalto Norte, no Litoral Sul e Planalto Sul, não passam dos 17 graus. Na Grande Florianópolis, Vale do Itajaí e Litoral Norte, variam entre 16 e 19 graus. Na quarta-feira, ainda há possibilidade de chuva, com maiores volumes no Grande Oeste, Planalto Norte e Litoral Sul. Nas outras áreas, a chuva ocorre de forma mais isolada. As mínimas variam entre 12 e 18 graus e as máximas na quarta ficam entre 18 e 24 graus. Mesmo com tempo estável, desejo a você um ótimo dia!
21: Chegamos ao fim do Acaerte Notícias. Agradeço pela sintonia e pela companhia nessa terça-feira. Que a sua semana seja iluminada. Amanhã eu tô de volta com mais informações. Um abraço para você. Até lá.
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8: 98. 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

0: vez foi registrado na região. A Suprema Corte dos Estados Unidos derrubou nesta segunda-feira um precedente de quase 100 anos e autorizou o presidente Donald Trump a demitir uma comissária da FTC, agência federal que regula a concorrência no país. A decisão ampliou os poderes presidenciais e reverte um entendimento da própria Corte de 1935, que garantia proteções de estabilidade no cargo para líderes de agências reguladoras independentes. O preço médio das passagens aéreas domésticas subiu mais de 11% em um ano e chegou a R$ 632,00 em maio, segundo informações da ANAC. Entretanto, quase metade dos bilhetes foi vendida por menos de R$ 500,00 e um em cada cinco custou até R$ 300,00. Christian Shankar, um padre da diocese de Divinópolis, em Minas Gerais, evitou um casamento ao perceber sinais preocupantes na relação durante o período de confissão e preparação para o matrimônio. O caso ganhou repercussão após o relato do próprio sacerdote sobre uma lista com 13 exigências redigida pelo noivo, com comportamentos que a mulher deveria mudar para ele aceitar casar. Quando questionado sobre as contrapartidas, o noivo disse não precisar mudar nada. O Brasil está nas oitavas de final da Copa do Mundo. O time comandado por Carlo Ancelotti derrotou o Japão por 2-1 na segunda fase da competição. Agora, a seleção volta a campo no próximo domingo, às 17 horas de Brasília, contra o vencedor do duelo entre Costa do Marfim e Noruega. O Giro de Notícias é uma produção da Agência Rádio Web. 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
2: Bom dia! A terça-feira segue instável, com possibilidade de chuva em toda Santa Catarina. Pela manhã, a chuva deve se concentrar do litoral aos planaltos, ocorrendo de forma mais isolada nas demais regiões. A partir da tarde, a chuva tende a ser mais persistente no Grande Oeste, Planalto Sul e Litoral Sul. Há risco de temporais isolados, principalmente no Grande Oeste, onde podem ocorrer rajadas de vento noroeste. O céu permanece nublado e encoberto, mas nas demais regiões até podem ocorrer algumas aberturas de sol, entre variações de nuvens. As temperaturas máximas ficam entre 18 e 22 graus no Grande Oeste e Planalto Norte. No Litoral Sul e Planalto Sul, não passam dos 17 graus. Na Grande Florianópolis, Vale do Itajaí e Litoral Norte, variam entre 16 e 19 graus. Na quarta-feira, ainda há possibilidade de chuva, com maiores volumes no Grande Oeste, Planalto Norte e Litoral Sul. Nas outras áreas, a chuva ocorre de forma mais isolada. As mínimas variam entre 12 e 18 graus e as máximas na quarta ficam entre 18 e 24 graus. Mesmo com tempo estável, desejo a você um ótimo dia. Com informações do tempo, meteorologista Daniele Lima, de Florianópolis, para a Rede de Notícias, a Caerte.
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6: 9:23.

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1: Uma consulta pública está aberta até o dia 6 de julho sobre a possível incorporação de um medicamento no SUS para pessoas com a doença rara HPN, hemoglobinúria paroxística noturna. A nova terapia é indicada para pacientes que já foram tratados previamente e que continuam apresentando necessidades médicas não atendidas, como anemia, fadiga intensa e outras limitações. Para Maria Cecília Oliveira, presidente da AFAG, Associação dos Familiares, Amigos e Pessoas com Doenças Graves, Raras e Deficiências, é essencial a participação não apenas de pacientes e familiares, mas de toda a sociedade.
2: As consultas públicas, elas são espaços importantíssimos da participação social. Então, quando a sociedade se manifesta, ela ajuda a mostrar que saúde não é apenas uma questão individual, mas ela é um compromisso coletivo, um compromisso de todos. Uma contribuição pode parecer pequena, mas ela pode ajudar a ampliar oportunidades de tratamento e qualidade de vida para quem convive com uma doença rara.
1: A HPN é uma doença hematológica rara, adquirida e potencialmente grave, caracterizada pela destruição dos glóbulos vermelhos e por manifestações como anemia, fadiga intensa, falta de ar, dor abdominal, dor lombar, urina escurecida e risco de trombose. A doença pode afetar a rotina, a autonomia, o trabalho, a vida social e a qualidade de vida dos pacientes e familiares. A médica hematologista Joana Cury, da Fundação de Hematologia e Hemoterapia de Pernambuco, ressalta a importância de novas alternativas terapêuticas.
3: A gente precisa de terapias que atuem em diferentes pontos da cascata imunológica. Com isso, consiga eliminar a anemia residual, reduzindo a dependência transfusional e, sobretudo, permitindo que essas pessoas retornem para suas atividades diárias, do trabalho, no convívio social. Hoje é uma possibilidade que já existe e seria muito importante que estivesse disponível para todos os pacientes com HPN que precisam dessas novas possibilidades terapêuticas.
1: O estudo clínico Pegasus de fase 3 avaliou uma dessas novas moléculas para pacientes adultos com HPN que apresentavam anemia persistente apesar do tratamento padrão. Os resultados publicados no New England Journal of Medicine demonstraram melhora nos níveis de hemoglobina, redução da dependência de transfusão, além da melhora de percepção de fadiga e qualidade de vida. Até o dia 6 de julho, qualquer cidadão maior de 18 anos pode participar da consulta pública sobre o novo tratamento de HPN. Basta acessar o portal da Conitec utilizando o login gov.br e procurar pela consulta de número 44. Agência Rádio Web, produção e reportagem, Carolina Cassola.
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7: 9:38. 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

0: O governo do estado promove cerimônia de entrega de viaturas para a Polícia Civil de Santa Catarina nesta terça-feira em Florianópolis. São encaminhados 65 novos veículos para a corporação responsável pela investigação de crimes no território catarinense. A Assembleia Legislativa de Santa Catarina alerta para o encerramento do prazo de inscrições para o Prêmio Paz nas Escolas nesta terça-feira. O concurso incentiva estudantes catarinenses a produzirem vídeos sobre prevenção da violência e promoção da cultura de paz. Os detalhes estão disponíveis no site da Alesc. Condições do tempo para esta terça-feira em Santa Catarina com a meteorologista da ACAERT, Daniele Lima.
1: A terça-feira segue instável, com possibilidade de chuva em toda Santa Catarina. A partir da tarde, a chuva tende a ser mais persistente no Grande Oeste, Planalto Sul e Litoral Sul.
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4: A região amazônica possui cerca de 5 milhões de pessoas vivendo sem energia elétrica. São comunidades de 9 países que integram o bioma. Dados apontam que a exclusão se concentra em áreas rurais e afeta principalmente populações indígenas, negros e pobres. O problema segue a lógica da desigualdade. Recai justamente sobre quem já tem menos. No mundo, estima-se que mais de 660 milhões de pessoas vivem sem acesso à energia, mesmo que a cobertura global tenha ultrapassado os 90% no mesmo ano. No Brasil, o dado oficial é de 400 mil, mas o estudo do Instituto de Energia e Meio Ambiente estima que esse número pode chegar a 1 milhão. Para atingir a meta da Organização das Nações Unidas, a ONU, em 2030, a velocidade da universalização deveria ser 10 vezes mais rápida que o ritmo atual.
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0: 9:52.

Desk FM Lages informa. A Conecta Talentos divulga novas oportunidades de emprego para Lages e região. As vagas desta semana são para desenhista detalhista, remuneração a combinar, cargo horário segunda a sexta-feira, das 8 da manhã às 6 da tarde, com intervalo para almoço. Vaga para auxiliar administrativo na área da saúde, remuneração de R$ 2.360, mais adicional de insalubridade, vale transporte, plano de saúde. Horário de segunda a sexta-feira, das 8 ao meio-dia e das 2 às 6 da tarde. Vaga para técnico em manutenção de inversores de frequência. Remuneração de R$ 2.576, negociável conforme a experiência, mais 30% de periculosidade, vale refeição de R$ 600, bonificação por pernoite e bônus semestral. Horário de segunda a quinta-feira, das 8 ao meio-dia e da 1 às 6 da tarde. Nas sextas-feiras, das 8 ao meio-dia e da 1 às 5 da tarde. Vaga para assistente de marketing. Remuneração de R$ 1.950, mais vale transporte, vale alimentação de R$ 200, plano de saúde após o período de experiência. Horário de segunda a sexta-feira, das 8 ao meio-dia e da 1 às 5 e meia da tarde. Vaga para orçamentista de obras. Remuneração de R$ 3.500, mais plano odontológico e benefício saúde. Horário de segunda a sexta-feira, das 8 ao meio-dia e da 1 e meia às 6 da tarde. Vaga para gerente de supermercado. Remuneração de R$ 4.000, negociável, mais quebra de caixa e remuneração variável. Horário de segunda a sábado, das 9h40 da manhã à 1 da tarde, das 4 às 9 da noite. Vaga para auxiliar de almoxarifado. Remuneração de R$ 2.100, mais vale refeição de R$ 33 por dia útil, plano de saúde, vale transporte e auxílio educação. Horário de segunda a quinta-feira, das 7h25 da manhã ao meio-dia e das 10h às 5h30 da tarde. Nas sextas-feiras, até às 5 da tarde. Vaga para agente de atendimento. Remuneração de R$ 2.000 durante o período de experiência e R$ 2.500 após a efetivação, além do curso de inglês e espanhol sem custo. Horário de segunda a sexta-feira, da 1 às 5 da tarde e das 6 às 10 da noite. Aos sábado, das 8h30 às 11h30 da manhã. Vagas para recepcionista, digitador e telefonista em clínica médica. Remuneração de R$ 2.106, mais 20% de insalubridade, cartão benefício, após 90 dias. Horário de segunda a sexta-feira. Vaga para vendedor de acessórios do ramo automotivo. Remuneração de R$ 2.000, mais comissão e plano de saúde. Horário de segunda a sexta-feira, das 8h25 da manhã ao meio-dia e da 1h25 às 6 da tarde. Aos sábados, das 8h30 ao meio-dia. Vaga para assistente de marketing com jornada de 4 horas. Remuneração de R$ 1.800, mais vale refeição após 6 meses. Horário de segunda a sexta-feira, das 8 da manhã ao meio-dia. Vaga para atendente de farmácia. Remuneração de R$ 2.110. Horário de segunda a sexta-feira, das 8 ao meio-dia e das 2 às 6 da tarde. Aos sábados, das 8 ao meio-dia. E para você, nosso ouvinte que ficou interessado em alguma vaga e quer saber mais informações, envie seu currículo com o nome da vaga pelo site vagas.conectatalentos.com/vaga/lista/início vagas.conectatalentos.com/vaga/lista/início Informou o Lourdes Luiza para o Desk FM Lages 106.9, a sua rádio educativa.

0: O Desk FM Lages informa. A Fashion Consultoria está com vagas de emprego e estágio abertas em Lages e também em Caxias do Sul. As vagas desta semana são para atendente de cafeteria. É necessário ter experiência de pelo menos um ano com atendimento ao público. O salário inicial é de R$ 1.800, mas vale transporte. Vaga para confeiteira. A empresa busca profissionais com experiência mínima de um ano na função e conhecimento em confeitaria. O salário inicial é de R$ 1.900, além de vale transporte. Vaga para estágio em educação física. Podem participar estudantes do curso de bacharelado que tenham experiência prática com musculação. O estágio é remunerado. Vaga para agente de crédito em Lages e Caxias do Sul. É necessário ter experiência na área de crédito financeira ou comercial, além de CNH, veículo próprio e disponibilidade para viagens. A empresa oferece remuneração, vale alimentação, plano de saúde, incentivo educacional, day off e outros benefícios. Os interessados devem enviar o currículo com o nome da vaga para o e-mail affectionconsultoria@gmail.com, affectionconsultoria@gmail.com, ou entrar em contato pelo WhatsApp 499-9944-4651, 499-9944-4651. Informou Flores Luiza para o Desk FM Lages 106.9 e sua rádio educativa.
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2: Maria Paula Carvalho.
3: Paris, 30 de junho de 2026, vamos aos destaques desta edição. O balanço mais recente das autoridades da Venezuela após o duplo terremoto no país registra pelo menos 1.719 mortos e cerca de 50 mil desaparecidos. Segundo imagens de satélite divulgadas pela NASA, até 58.800 edifícios podem ter sido danificados ou destruídos. Esses dados, obtidos com radares de alta resolução da Agência Espacial Europeia e analisados por pesquisadores da Universidade Estadual do Oregon, ainda são preliminares. O número contrasta com o balanço oficial, que aponta 855 edifícios atingidos, sendo 189 totalmente destruídos. Seis dias após os tremores, a situação humanitária segue crítica. Os Estados Unidos intensificam a mobilização internacional e já são 30 países envolvidos nas operações. Em La Guaira, familiares mantêm a esperança e participam das buscas entre os escombros. Os corpos estão sendo levados para necrotérios improvisados no porto, que voltou a operar para receber ajuda humanitária. O presidente Luiz Inácio Lula da Silva participa nesta terça-feira em Assunção, no Paraguai, da cúpula do Mercosul, que reúne 7 chefes de Estado da região. Lula deve reforçar a integração regional como prioridade do governo, destacando o avanço de acordos comerciais, mesmo diante do fortalecimento de lideranças de direita no bloco. Entre os anúncios esperados estão o início das negociações com o Japão e o avanço de um acordo com o Vietnã, previsto para começar em agosto. Atualmente, cerca de 30 países participam direta ou indiretamente das iniciativas do bloco. No Peru, a conservadora Keiko Fujimori foi eleita presidente após uma disputa apertada. Segundo o resultado final, ela venceu o candidato de esquerda Roberto Sanches por pelo menos 50 mil votos, com 50,13% contra 49,86%. Keiko chega ao poder após 3 derrotas. Ela promete combater a criminalidade e vai governar um país que saiu das urnas polarizado. Autoridades de Mônaco e da França procuram o suspeito de um ataque à bomba contra o prédio onde vive o oligarca ucraniano Vadim Ermolaev. Ele, a esposa e o filho adolescente ficaram feridos e foram levados para Nice. O atentado ocorreu na noite de segunda-feira no Principado, conhecido pela segurança. O príncipe Albert classificou o ataque como hediondo. Teherã e Washington anunciaram encontros no Catar nesta semana com reuniões técnicas sem negociações diretas. Os dois países concordaram em suspender os ataques. Rádio França Internacional, em parceria com a agência Rádio Web.
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2: 10 e 12.

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3: Dez e 23.

0: 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Terça-feira, dia 30 de junho, começamos a programação no Teatro Marajoara às 13 horas, com Matheus Raffo, que apresenta o espetáculo A Voz do Violão. Uma apresentação instrumental repleta de sensibilidade, técnica e belas melodias, para tornar a sua tarde ainda mais especial. Já às 18h30, o palco recebe Marisa Boom, celebrando seus 50 anos de carreira. O encontro emocionante com uma das grandes artistas da região, em um espetáculo que promete muita emoção, histórias e música de qualidade. Quarta-feira, 1º de julho. Às 13 horas, quem sobe ao palco é Ana Learte, com o show Voz e Violão. Um repertório especial que reúne grandes interpretações, sensibilidade e muita musicalidade, proporcionando ao público uma tarde acolhedora e repleta de talento. E para encerrar a programação de quarta-feira, às 18h30, tem Paulo, apresentando o espetáculo Cancioneiro, um show que celebra a riqueza da música brasileira, com interpretações marcantes e um repertório preparado para emocionar e envolver o público. E tem convite especial para o mês de julho. De 15 a 18 de julho, Lages recebe a 14ª edição do Festival Internacional Música na Serra, um dos maiores eventos de música erudita e instrumental da região. As apresentações acontecem às 20 horas no Teatro do Colégio Bom Jesus, com entrada gratuita. Será uma oportunidade única para prestigiar músicos nacionais e internacionais em um concerto emocionante, reunindo arte, cultura e muita música de qualidade. Já o casarão Juca Antunes recebe a exposição Emma Mundo Lúdico, da artista, design e ilustradora Lisette Carlesso. A amostra convida o público a mergulhar em um universo repleto de cores, sensibilidade, imaginação e encantamento através de ilustrações inspiradas nos sonhos, sentimentos e experiências do cotidiano feminino. A visitação é gratuita e segue aberta ao público até o dia 23 de julho, oferecendo uma excelente oportunidade para apreciar a arte e a produção cultural. Eu sou Carla Wolff e é um prazer estar com você aqui na 106.9, a sua rádio educativa. Fique com a gente e acompanhe tudo o que acontece na cultura e região.
1: A Secretaria de Estado da Saúde inaugura nesta terça-feira a nova torre do Hospital São Vicente de Paulo, em Mafra, no Planalto Norte de Santa Catarina. A pasta também reabre a unidade de coleta de sangue do EMOSC em espaço anexo ao Hospital Santa Cruz, no município de Canoinhas. A Assembleia Legislativa de Santa Catarina promove evento de homenagem aos 20 anos do Circuito de Cicloturismo do Vale Europeu Catarinense nesta terça-feira no Palácio Barriga Verde, em Florianópolis. O roteiro entre 9 municípios do Vale do Itajaí foi o primeiro produto turístico planejado, sinalizado e estruturado para percursos de bicicleta no Brasil. O Tribunal de Justiça de Santa Catarina realiza eleições internas nesta terça-feira. São escolhidos os membros das comissões de prevenção ao assédio moral, sexual e a todas as formas de discriminação no primeiro e segundo grau do Poder Judiciário no Estado.
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5: 10:40.

0: O Desk FM informa. A Secretaria Municipal de Saúde de Lages abriu processo de formação de candidatos para eleição da Comissão de Ética de Enfermagem, conforme a resolução do Conselho e normas do Conselho Regional de Santa Catarina. As inscrições para a candidatura ocorrerão de 29 de junho a 17 de julho de 2026, podendo ser realizadas presencialmente na DIPROS ou por e-mail. A votação será presencial nos dias 17, 18 e 19 de agosto, garantindo sigilo e transparência. A comissão será composta por 5 membros efetivos, 3 enfermeiros ou obstetrizes e 2 técnicos ou auxiliares de enfermagem, eleitos pelos profissionais da categoria. As CES atuam como representantes dos conselhos regionais de enfermagem nas instituições de saúde, desenvolvendo ações educativas, consultivas, de orientação e fiscalização ética, contribuindo para a qualidade da assistência prestada à população. O edital completo com requisitos, documentação e cronograma está disponível no site da Secretaria Municipal de Saúde de Lages. Informou Carla Wolff para o Desk FM Lages, 106.9, sua rádio educativa.
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3: 10:50.

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2: A UDESC está com inscrições abertas para vagas remanescentes do curso EAD de especialização em gestão escolar. São 98 vagas distribuídas em 5 polos presenciais no estado. As inscrições são gratuitas e devem ser feitas pela internet até 6 de julho. Todas as informações estão disponíveis no site udesc.br/cad/pós/gestão-escolar. A UDESC Lages encerra nesta quarta-feira o prazo para receber inscrições para os cursos gratuitos de mestrado e doutorado em Ciência do Solo. Candidatos com graduação em Ciências Agrárias ou áreas afins podem concorrer às vagas. As inscrições devem ser feitas pela internet. Todas as informações estão disponíveis no site udesc.br/cave. Tatiane Rosa para o Giro de Notícias UDESC.
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4: 11:05.

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2: UDESC FM informa. A Secretaria da Indústria e Comércio e a SEBRAE promove nesta terça-feira, 30 de junho, uma capacitação voltada aos microempreendedores individuais. Interessados em ampliar suas oportunidades de negócios junto ao setor público. O encontro apresentará a plataforma Contrata Mais Brasil, iniciativa criada para aproximar os pequenos empreendedores das oportunidades de contratação oferecidas pelos órgãos governamentais, de forma prática e acessível. A atividade será realizada às 18h30 no auditório da ACIL, com capacitação gratuita. Durante a capacitação, os participantes receberão orientações sobre o funcionamento da plataforma, o processo de cadastro, os tipos de serviços que podem ser contratados pelo poder público e as possibilidades de expansão de mercado por meio das compras governamentais. A capacitação será ministrada pelo consultor do SEBRAE, Luiz Ricardo de Souza, que apresentará aos participantes todas as etapas necessárias para utilizar a plataforma e concorrer às oportunidades disponibilizadas pelos órgãos públicos. Mais informações podem ser obtidas pelo telefone 49 99 83 6 1382, 49 99 83 6 1382, ou diretamente na sala do empreendedor, informou Carla Wolff para o UDESC FM Lages 106.9, sua rádio educativa.
3: A Receita Federal deposita nesta terça-feira o segundo lote de restituição do Imposto de Renda Pessoa Física deste ano. 502 mil contribuintes são contemplados em Santa Catarina, com valor total a restituir de R$ 695 milhões. O governador Jorginho Melo cumpre agenda na região sul de Santa Catarina nesta terça-feira. Estão previstos anúncios de pacote de investimentos para obras de pavimentação, além de melhorias nos portos de Imbituba e Laguna. Na sequência, o chefe do Executivo Estadual vai ao município de Braço do Norte para assinar ordens de serviço dos programas Estrada Boa Rural e Casa Catarina. A defesa

0: UDESC FM informa. O polo da Universidade Aberta do Brasil de Lages está com inscrições abertas até 30 de junho de 2026. Para curso gratuito de especialização em gestão municipal, na modalidade IAD semipresencial em parceria com a UDESC. São oferecidas 30 vagas, sendo 50% reservadas para agentes públicos. O curso é destinado a profissionais que atuam na gestão pública e tem como objetivo capacitar gestores e analistas para a formulação, implementação e avaliação de políticas públicas municipais. A especialização tem duração de 3 semestres, início previsto para agosto de 2026, e inclui apresentação de TCC. A seleção será feita por meio de comprovação de diploma de graduação reconhecido pelo MEC. As aulas ocorrerão principalmente de forma online, com possíveis encontros presenciais, preferencialmente às terças-feiras, conforme calendário divulgado aos alunos. Mais informações podem ser obtidas com a coordenação do Polo UAB Lages, pelo telefone 49 30 19 74 39. 49 30 19 74 39. O polo está localizado na Rua Independência, número 245, bairro Getal, em Lages. Informou Carla Wolff para o UDESC FM Lages, 106.9, sua rádio educativa.
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4: 11:35.

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3: Meio-dia e um.
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3: Meio-dia e meia.
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1: Meio-dia e 45.
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3: Eu não tava sabendo que música era essa.
4: É uma que a gente fez e só rola em show.
3: Já tocaram ao vivo, né?
4: Já.

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2: 1:04.
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2: 1:19.
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4: 1:37.
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1: Duas e um. 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

0: Olá, boa tarde. Este é o Acaerte Agora. 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
1: Boa tarde. A terça-feira segue instável, com condições para chuva e risco de temporais isolados, principalmente no Grande Oeste e Planalto Sul. A partir do fim da tarde, avança para o Litoral Sul e a Grande Florianópolis. O céu varia de nublado a encoberto, com maiores aberturas de sol agora no início da tarde. Quarta-feira, o amanhecer terá mínimas de 12 a 18 graus. Pela manhã, a chuva pode ser mais persistente no Grande Oeste, Planalto Sul e Grande Florianópolis. Ao longo da tarde, essas instabilidades avançam para o Rio Grande do Sul, mantendo a chuva no litoral sul e áreas de divisa. Nas demais regiões, a nebulosidade diminui e o sol eleva as temperaturas. As máximas na quarta ficam entre 18 e 24 graus, exceto no litoral sul e Planalto Sul, onde variam de 16 a 19 graus. Cuide-se e tenha um ótimo dia.
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6: 2:16.

0: UDESC FM informa. O polo da Universidade Aberta do Brasil de Lages está com inscrições abertas até 30 de junho de 2026. Para curso gratuito de especialização em gestão municipal, na modalidade IAD semipresencial em parceria com a UDESC. São oferecidas 30 vagas, sendo 50% reservadas para agentes públicos. O curso é destinado a profissionais que atuam na gestão pública e tem como objetivo capacitar gestores e analistas para a formulação, implementação e avaliação de políticas públicas municipais. A especialização tem duração de 3 semestres, início previsto para agosto de 2026, e inclui apresentação de TCC. A seleção será feita por meio de comprovação de diploma de graduação reconhecido pelo MEC. As aulas ocorrerão principalmente de forma online, com possíveis encontros presenciais, preferencialmente às terças-feiras, conforme calendário divulgado aos alunos. Mais informações podem ser obtidas com a coordenação do Polo UAB Lages, pelo telefone 49 30 19 74 39. 49 30 19 74 39. O polo está localizado na Rua Independência, número 245, bairro Getal, em Lages. Informou Carla Wolff para o UDESC FM Lages, 106.9, sua rádio educativa.
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3: 2:30.

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1: O governo do estado entregou nesta terça 65 novas viaturas totalmente equipadas para a Polícia Civil de Santa Catarina. Os veículos serão distribuídos para todas as regiões do estado para atender demandas específicas de policiamento, inteligência e operações táticas. O investimento total foi de 10 milhões de reais. Governador Jorginho Melo afirma que o reforço das viaturas vai ampliar a capacidade de atuação da Polícia Civil.
2: Melhora a condição dos policiais a fazer a prestação de serviço. Equipamentos novos, eles têm armamentos novos, eles têm instalações novas, eles têm fardamento novo. E viatura é o instrumento do dia a dia. Viaturas novas, enfim, para que eles possam fazer essa prestação de serviço com mais qualidade, com mais eficiência, com mais rapidez. Hoje a segurança pública de Santa Catarina vive um grande momento. Todas as forças, Polícia Civil, Polícia Militar, Polícia Científica, Polícia Penal. Primeiro que eles estão trabalhando em conjunto, o planejamento global, cada um com a sua especificidade, mas preparado, cada um na sua especialização e somando esforços em cima. E tem dado um resultado extraordinário. Quem ganha é a sociedade, com policiais qualificados, motivados, treinados. A segurança pública teve o maior aumento, 21,5% de todos os segmentos, para motivar eles, para que eles continuem fazendo essa prestação de serviço, que é um dos estados com bom exemplo do Brasil.
1: As entregas priorizam o envio das picapes com tração 4x4 para o interior do estado, permitindo o tráfego ágil em estradas de terra ou áreas de relevo acidentado, como ressalta o delegado-geral da Polícia Civil de Santa Catarina, Marcelo Sampaio Nogueira.
3: É um dia histórico para a Polícia Civil de Santa Catarina, por dois fatores. O primeiro fator é a criação da Delegacia de Recuperação de Ativos. Veja, um decreto que existe desde 2018 e somente agora, no governo Jorginho Melo, está sendo efetivado. Então nós teremos uma delegacia dentro da DEIC, a Diretoria Estadual de Investigações Criminais, que vai trabalhar em todo o estado, buscando o quê? Buscando naquelas investigações de lavagem de dinheiro, a recuperação de parte desse valor para a própria Polícia Civil. Então é uma forma de autofinanciamento da instituição. É, a gente tira o dinheiro do criminoso e esse dinheiro se reverte para a própria Polícia Civil fazer os seus investimentos. Então, uma forma de autofinanciamento. Isso é histórico, é a primeira vez que a Santa Catarina está tendo essa estrutura. O outro aspecto desse dia, dessa solenidade, 65 novas viaturas, entre viaturas caracterizadas e viaturas descaracterizadas. Nós temos, por exemplo, picapes 4x4 para os nossos interiores, estrada de chão, acessos mais complicados. Então, esses veículos vão, sem dúvida nenhuma, auxiliar em muito os nossos policiais civis, dando mais conforto, dando mais segurança.
1: O governo do estado também efetivou a Delegacia de Repressão à Lavagem de Dinheiro e Recuperação de Ativos, representando uma quebra de paradigma na repressão à criminalidade econômica no estado. Repórter Marcos Lampert.
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Desk FM Lages informa. A Conecta Talentos divulga novas oportunidades de emprego para Lages e região. As vagas desta semana são para desenhista detalhista, remuneração a combinar, cargo horário segunda a sexta-feira, das 8 da manhã às 6 da tarde, com intervalo para almoço. Vaga para auxiliar administrativo na área da saúde. Remuneração de R$2.360, mais adicional de insalubridade, vale transporte e plano de saúde. Horário de segunda a sexta-feira, das 8 ao meio-dia e das 2 às 6 da tarde. Vaga para técnico em manutenção de inversores de frequência. Remuneração de R$2.576, negociável conforme a experiência, mais 30% de periculosidade, vale refeição de R$600 e bonificação por pernoite e bônus semestral. Horário de segunda a quinta-feira, das 8 ao meio-dia e da 1 às 6 da tarde. Nas sextas-feiras, das 8 ao meio-dia e da 1 às 5 da tarde. Vaga para assistente de marketing. Remuneração de R$1.950, mais vale transporte, vale alimentação de R$200, plano de saúde após o período de experiência. Horário de segunda a sexta-feira, das 8 ao meio-dia e da 1 às 5 e meia da tarde. Vaga para orçamentista de obras. Remuneração de R$3.500, mais plano odontológico e benefício saúde. Horário de segunda a sexta-feira, das 8 ao meio-dia e da 1 e meia às 6 da tarde. Vaga para gerente de supermercado. Remuneração de R$4.000, negociável, mais quebra de caixa e remuneração variável. Horário de segunda a sábado, das 9h40 da manhã à 1 da tarde, das 4 às 9 da noite. Vaga para auxiliar de almoxarifado. Remuneração de R$2.100, mais vale refeição de R$33 por dia útil, plano de saúde, vale transporte e auxílio educação. Horário de segunda a quinta-feira, das 7h25 da manhã ao meio-dia e da 10h às 5h30 da tarde. Nas sextas-feiras, até às 5 da tarde. Vaga para agente de atendimento. Remuneração de R$2.000 durante o período de experiência e R$2.500 após a efetivação, além do curso de inglês e espanhol sem custo. Horário de segunda a sexta-feira, da 1 às 5 da tarde e das 6 às 10 da noite. Aos sábados, das 8h30 às 11h30 da manhã. Vagas para recepcionista, digitador e telefonista em clínica médica. Remuneração de R$2.106, mais 20% de insalubridade, cartão benefício, após 90 dias. Horário de segunda a sexta-feira. Vaga para vendedor de acessórios do ramo automotivo. Remuneração de R$2.000, mais comissão e plano de saúde. Horário de segunda a sexta-feira, das 8h25 da manhã ao meio-dia e da 1h25 às 6 da tarde. Aos sábados, das 8h30 ao meio-dia. Vaga para assistente de marketing com jornada de 4 horas. Remuneração de R$1.800, mais vale refeição após 6 meses. Horário de segunda a sexta-feira, das 8 da manhã ao meio-dia. Vaga para atendente de farmácia. Remuneração de R$2.110. Horário de segunda a sexta-feira, das 8 ao meio-dia e das 2 às 6 da tarde. Aos sábados, das 8 ao meio-dia. E para você, nosso ouvinte que ficou interessado em alguma vaga e quer saber mais informações, envie seu currículo com o nome da vaga pelo site vagas.conectatalentos.com/vaga/lista/início. vagas.conectatalentos.com/vaga/lista/início. Informou Lourdes Luiza para o Desk FM Lages 106.9, a sua rádio educativa.

0: O Desk FM Lages informa. A Fashion Consultoria está com vagas de emprego e estágio abertas em Lages e também em Caxias do Sul. As vagas desta semana são para atendente de cafeteria. É necessário ter experiência de pelo menos um ano com atendimento ao público. O salário inicial é de R$ 1.800, mais vale transporte. Vaga para confeiteira. A empresa busca profissionais com experiência mínima de um ano na função e conhecimento em confeitaria. O salário inicial é de R$ 1.900, além de vale transporte. Vaga para estágio em educação física. Podem participar estudantes do curso de bacharelado que tenham experiência prática com musculação. O estágio é remunerado. Vaga para agente de crédito em Lages e Caxias do Sul. É necessário ter experiência na área de crédito financeira ou comercial, além de CNH, veículo próprio e disponibilidade para viagens. A empresa oferece remuneração, vale alimentação, plano de saúde, incentivo educacional, day off e outros benefícios. Os interessados devem enviar o currículo com o nome da vaga para o e-mail affectionconsultoria@gmail.com, affectionconsultoria@gmail.com, ou entrar em contato pelo WhatsApp 499-9944-4651, 499-9944-4651. Informou Clara Luísa para o Desk FM Lages 106.9 e sua rádio educativa.
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4: 3:03.

0: Udesc FM informa. A Secretaria da Indústria e Comércio e a SEBRAE promove nesta terça-feira, 30 de junho, uma capacitação voltada aos microempreendedores individuais. Interessados em ampliar suas oportunidades de negócios junto ao setor público. O encontro apresentará a plataforma Contrata Mais Brasil, iniciativa criada para aproximar os pequenos empreendedores das oportunidades de contratação oferecidas pelos órgãos governamentais, de forma prática e acessível. A atividade será realizada às 18h30 no auditório da ACIL, com capacitação gratuita. Durante a capacitação, os participantes receberão orientações sobre o funcionamento da plataforma, o processo de cadastro, os tipos de serviços que podem ser contratados pelo poder público e as possibilidades de expansão de mercado por meio das compras governamentais. A capacitação será ministrada pelo consultor do SEBRAE, Luiz Ricardo de Souza, que apresentará aos participantes todas as etapas necessárias para utilizar a plataforma e concorrer às oportunidades disponibilizadas pelos órgãos públicos. Mais informações podem ser obtidas pelo telefone 49 99 83 6 1382, 49 99 83 6 1382, ou diretamente na sala do empreendedor, informou Carla Wolff para o Desk FM Lages 106.9, sua rádio educativa.
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3: A Udesc está com inscrições abertas para vagas remanescentes do curso EAD de especialização em gestão escolar. São 98 vagas distribuídas em 5 polos presenciais no estado. As inscrições são gratuitas e devem ser feitas pela internet até 6 de julho. Todas as informações estão disponíveis no site udesc.br/cad/pós/gestão-escolar. A Udesc Lages encerra nesta quarta-feira o prazo para receber inscrições para os cursos gratuitos de mestrado e doutorado em Ciência do Solo. Candidatos com graduação em Ciências Agrárias ou áreas afins podem concorrer às vagas. As inscrições devem ser feitas pela internet. Todas as informações estão disponíveis no site udesc.br/cave. Tatiane Rosa para o Giro de Notícias Udesc.
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5: Três e dezenove.

0: 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Terça-feira, dia 30 de junho, começamos a programação no Teatro Marajoara, às 13 horas, com Matheus Raffo, que apresenta o espetáculo A Voz do Violão. Uma apresentação instrumental repleta de sensibilidade, técnica e belas melodias, para tornar a sua tarde ainda mais especial. Já às 18h30, o palco recebe Marisa Boom, celebrando seus 50 anos de carreira. O encontro emocionante com uma das grandes artistas da região, em um espetáculo que promete muita emoção, histórias e música de qualidade. Quarta-feira, 1º de julho. Às 13 horas, quem sobe ao palco é Ana Learte, com o show Voz e Violão. Um repertório especial que reúne grandes interpretações, sensibilidade e muita musicalidade, proporcionando ao público uma tarde acolhedora e repleta de talento. E para encerrar a programação de quarta-feira, às 18h30, tem Paulo, apresentando o espetáculo Cancioneiro, um show que celebra a riqueza da música brasileira, com interpretações marcantes e um repertório preparado para emocionar e envolver o público. E tem convite especial para o mês de julho. De 15 a 18 de julho, Lages recebe a 14ª edição do Festival Internacional Música na Serra, um dos maiores eventos de música erudita e instrumental da região. As apresentações acontecem às 20 horas no Teatro do Colégio Bom Jesus, com entrada gratuita. Será uma oportunidade única para prestigiar músicos nacionais e internacionais em um concerto emocionante, reunindo arte, cultura e muita música de qualidade. Já o casarão Juca Antunes recebe a exposição Emma Mundo Lúdico, da artista, design e ilustradora Lisette Carlesso. A mostra convida o público a mergulhar em um universo repleto de cores, sensibilidade, imaginação e encantamento através de ilustrações inspiradas nos sonhos, sentimentos e experiências do cotidiano feminino. A visitação é gratuita e segue aberta ao público até o dia 23 de julho, oferecendo uma excelente oportunidade para apreciar a arte e a produção cultural. Eu sou Carla Wolff e é um prazer estar com você aqui na 106.9, a sua rádio educativa. Fique com a gente e acompanhe tudo o que acontece na cultura e região.
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3: 3h34. 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

0: UDESC FM Lages informa. Estudantes de mais de 130 municípios catarinenses matriculados nos 5 Centros de Educação Profissional, os CEDUPs Agrotécnicos, participaram do projeto Poupadores do Futuro no mês de maio. A iniciativa, realizada por meio de uma parceria entre a EPAGRE e a Ceres Previdência, levou aulas de educação financeira e previdenciária para dentro das escolas rurais. Durante as atividades, temas como organização financeira, previdência complementar, longevidade e planejamento do futuro foram apresentados de forma leve e didática, utilizando memes, gifs e situações cotidianas do universo jovem. O objetivo foi conscientizar os alunos sobre a importância de planejar as finanças para garantir mais autonomia e segurança nas diferentes fases da vida. Ao final, os estudantes escreveram uma carta para si mesmos, registrando suas metas para daqui a um ano, que serão devolvidas em 2027, para que cada um possa avaliar suas escolhas. O projeto Poupadores do Futuro é coordenado pelo Ministério da Previdência Social e ocorre de forma gratuita em instituições de ensino de todo o país. Informou Juliana Porrale para o UDESC FM Lages 106.9, a sua rádio educativa.
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3: 3:48.

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4: 4 e 2.

0: Desk FM Lages informa. Lages mantém as equipes de defesa civil em estado de atenção por causa da previsão de chuva intensa e temporais nos próximos dias. Segundo os boletins meteorológicos, o tempo segue instável devido ao avanço de uma frente fria combinado aos efeitos do fenômeno El Niño. Há risco de chuva forte, rajadas de vento e descargas elétricas. Embora o maior risco esteja nas regiões de divisa com Paraná, a Defesa Civil de Lages monitora as condições do tempo de forma permanente e mantém as equipes preparadas para atender possíveis ocorrências. A orientação é para que a população acompanhe os alertas oficiais e adote medidas de segurança. Durante temporais, o recomendado é procurar abrigo em locais seguros, evitar ficar próximo de árvores, postes e placas, e nunca tentar atravessar ruas ou pontes alagadas. Em caso de emergência, a Defesa Civil pode ser acionada pelos telefones 199 ou 499-9836-1702, 499-9836-1702, com atendimento 24 horas. Informou Clóris Luiza para o Desk FM Lages 106.9, a sua rádio educativa.
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4: 4:15.

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3: 4:36.

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1: Comissão de Educação proíbe venda e propaganda de alimentos ultraprocessados nas escolas.
3: Essa é uma questão que envolve saúde, aprendizagem e qualidade de vida dos estudantes.
1: Aposentadoria especial para agente comunitário de saúde está na pauta de votações do plenário. Eu sou Ricardo Nakaoka e este é o Boletim Ponto Leg. A Comissão de Educação aprovou a proibição da venda e a publicidade nas escolas de alimentos ultraprocessados ou com altos teores de calorias, gordura saturada, gordura trans, açúcar adicionado e sal. Repórter Rodrigo Rezende.
3: A publicidade e a venda de alimentos ultraprocessados ou com alto teor de calorias, gordura saturada, gordura trans, açúcar livre e sal podem ser proibidas em estabelecimentos de ensino. Esse é o objetivo de proposta do senador Jacques Wagner, do PT da Bahia, aprovada pela Comissão de Educação. O projeto, relatado pela senadora doutora Eudócia, do PSDB de Alagoas, ainda aponta que as cantinas deverão oferecer para consumo diariamente pelo menos uma opção de lanche que contribua para a saúde dos escolares e que valorize a cultura alimentar local. Para a doutora Eudócia, essa é uma questão que envolve saúde, aprendizagem e qualidade de vida dos estudantes.
4: Porque não adianta o PNAE estabelecer com nutricionistas, com colegas que têm responsabilidades de promover alimentação saudável nas nossas crianças e adolescentes e, de uma forma contrária, nós temos dentro dessa escola cantinas que vendem alimentos que não são saudáveis.
1: O plenário do Senado começa a analisar nesta terça-feira a proposta de emenda à Constituição que garante o direito à aposentadoria diferenciada de agentes comunitários de saúde, de combate às endemias e de agentes indígenas de saúde e de saneamento. Os detalhes com o repórter Bruno Lourenço.
5: A proposta de emenda à Constituição diz que esses profissionais poderão se aposentar com idade mínima de 57 anos para mulheres e 60 anos para homens, desde que comprovem 25 anos de contribuição e de efetivo exercício na atividade. O senador Irajá, do PSD do Tocantins, destacou o papel indispensável desses profissionais na ponta da saúde, especialmente nas comunidades mais carentes.
6: Um reconhecimento de um trabalho histórico dedicado por toda uma vida a essas pessoas que são brasileiros e brasileiras, que são, como eu costumo dizer, o SUS do Brasil de carne e osso.
5: Para evitar o sufoco nas contas dos municípios e estados, a proposta determina que a União prestará assistência financeira complementar para compensar o aumento das despesas decorrentes das novas aposentadorias.
1: Também está na pauta do plenário a proposta que permite a compra, o porte e o uso de spray de pimenta por mulheres para defesa pessoal. O projeto traz regras de segurança, limite de até 50 mililitros por frasco, punições para uso indevido e criação de programa de capacitação. O abono natalino para os soldados da borracha foi aprovado na Comissão de Assuntos Econômicos em decisão terminativa. Se não houver recurso para a votação em plenário, o texto segue para a Câmara dos Deputados. As informações com a repórter Marcela Cunha.
7: A proposta beneficia os seringueiros recrutados pelo governo brasileiro para trabalhar na Amazônia durante a Segunda Guerra Mundial, na extração de látex. Eles já têm direito a uma pensão de 2 salários mínimos por mês e passariam a receber em dezembro uma espécie de 13º no mesmo valor. Para o relator, senador Alan Rick, do Republicanos do Acre, a medida corrige uma desigualdade, já que o bônus de fim de ano só era pago aos pracinhas, os militares que lutaram em campos de batalha na Itália.
8: Eles se esforçaram, lutaram para produzir a borracha para o esforço de guerra do Brasil na Segunda Guerra Mundial.
7: Entre 1943 e 1945, cerca de 60 mil brasileiros, principalmente jovens do Nordeste, foram levados para a Amazônia para produzir borracha para os aliados.
1: A Comissão de Segurança Pública tipificou a corrupção privada como infração contra a ordem econômica. A proposta estabelece a responsabilização civil e administrativa de pessoas jurídicas que oferecem ou pagam vantagens indevidas a funcionários de empresas privadas para obter benefícios comerciais. O texto teve a concordância do senador Sérgio Moro, do PL do Paraná.
9: O comportamento de uma empresa que paga suborno ao funcionário de outra para obter alguma espécie de vantagem concorrencial que ultrapassa também é algo extremamente danoso para o sistema econômico, não só para o prejudicado diretamente, mas é aquele jogo sujo da concorrência.
1: Outras notícias estão disponíveis em senado.leg.br/rádio.
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1: 5:11. 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
1: 5:28.

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0: 5:57.
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1: Seis e treze.

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3: 6:30.
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1: 26/2027.
2: São mais de 525 bilhões de reais em crédito para ampliar a produção agropecuária e fortalecer a renda no campo.
1: Para a agricultura familiar serão destinados mais de 97 bilhões de reais.
2: Um valor recorde para incentivar o cultivo de alimentos saudáveis. Graziele Bezerra.
3: O dinheiro poderá ser aplicado em programas de crédito, seguro agrícola, compras públicas, assistência técnica e extensão rural.
1: E ainda, cúpula do Mercosul.
2: Brasil defende financiamento em obras de infraestrutura na região e combate ao crime organizado.
1: Em reunião no Paraguai, presidente Lula reforça o fortalecimento da integração entre os países sul-americanos.
4: O projeto de integração sul-americano deve estar acima de qualquer divergência ideológica.
2: Vamos falar também sobre ações de saúde para enfrentar efeitos da mudança climática.
1: A ampliação da Força Nacional vai permitir que as equipes alcancem qualquer emergência em até 12 horas. Márcia Fernandes.
5: O Brasil passará a contar com mais 8 bases da Força Nacional do SUS, distribuídas por todas as regiões do país.
2: Hoje, na apresentação da Voz do Brasil, Luciana Vasconcelos e Luciano Seixas.
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2: Mais recursos para a agricultura familiar, aquela que produz os alimentos que chegam à mesa dos brasileiros.
1: O governo do Brasil anunciou o Plano Safra 2026-2027 da agricultura familiar com um recorde de financiamento, 97 bilhões e 300 milhões de reais.
2: A repórter Graziele Bezerra acompanha o anúncio do plano neste momento e traz pra gente os detalhes ao vivo. Boa noite, Graziele.
6: Boa noite para você também, Luciano. Boa noite para Luciana e para ouvintes da Voz do Brasil. Dos 97 bilhões de reais destinados para fomentar a agricultura familiar, mais de 85 bilhões serão destinados ao PRONAF, que é o Programa Nacional de Fortalecimento da Agricultura Familiar, um aumento de quase 9% do crédito comparado à última safra. O dinheiro poderá ser aplicado em programas de crédito, seguro agrícola, compras públicas, assistência técnica e extensão rural. A ministra do Desenvolvimento Agrário e Agricultura Familiar, Fernanda Machiavelli, destacou as operações de crédito que terão juros reduzidos.
7: Eu estou falando que agora quem quiser produzir alimento nesse país tem juros de 2% para contratar crédito para a agricultura familiar para quem quer produzir alimentos. E se quiser produzir alimento orgânico ou agroecológico, a taxa de juros, presidente, agora é 1%.
6: E o plano também amplia o limite de crédito para a unidade familiar de 53 para 74 mil reais. Outra novidade dessa edição é o PRONAF de habitação. Quem vive no campo vai poder fazer financiamentos com limite de 10 mil reais para reformar a casa ou fazer instalações sanitárias. Serão 5 anos para quitar, além de desconto de até 40% para quem pagar a conta em dia. Outra novidade é o Terra à Mesa Garantia Safra, com mais de 400 milhões de reais destinados à inclusão produtiva, adaptação climática e fortalecimento da produção de alimentos para mais de 60 mil famílias do semiárido brasileiro. O governo do Brasil também anunciou programas para melhorar a governança no campo e agilizar a regularização fundiária de imóveis rurais, públicos e privados. Devolvo para vocês, Luciano, Luciana.
1: Obrigada, Graziele, pelas informações ao vivo aqui na Voz do Brasil.
2: E para o agronegócio, o governo do Brasil anunciou um plano safra também com valor recorde.
1: São mais de 525 bilhões de reais com taxas de juros reduzidas.
2: O plano traz incentivos também para os produtores comprometidos com a agricultura sustentável.
8: O Plano Safra 2026-2027 é o maior da história destinado à agricultura empresarial. Ao todo, o governo do Brasil anunciou nesta terça-feira 525 bilhões e 100 milhões de reais em linhas de crédito para médios e grandes produtores rurais. São quase 9 bilhões de reais a mais que na safra anterior. O objetivo é fortalecer a produção agropecuária, ampliar a oferta de alimentos e manter o Brasil entre os maiores produtores e exportadores do mundo. Do total anunciado, 384 bilhões e 900 milhões de reais serão destinados ao custeio da produção e à comercialização da safra. Outros 140 bilhões e 200 milhões de reais vão financiar investimentos em irrigação, armazenagem, inovação tecnológica, compra de máquinas e equipamentos, recuperação de áreas produtivas e geração de energia renovável. O presidente em exercício, Geraldo Alckmin, disse que os números representam o compromisso do governo com a produção de alimentos e investimentos no campo.
9: Ano passado, batemos recorde de produção e a expectativa esse ano é de 353 milhões de toneladas.
8: Outra novidade é a redução das taxas de juros em linhas estratégicas de financiamento. No Pronamp, programa voltado aos médios produtores rurais, a taxa caiu para 9% ao ano. Também houve redução em programas voltados à irrigação, agricultura sustentável, armazenagem e inovação. A expectativa é ampliar o acesso ao crédito e estimular novos investimentos no campo que já exporta e produz números recordes, disse André de Paula, ministro da Agricultura e Pecuária.
10: O agronegócio brasileiro representa hoje cerca de um quarto de toda a riqueza produzida no país. O PIB da agropecuária cresceu 11,7% o ano passado. Um entre cada quatro empregos de brasileiros está ligado ao agro.
8: O Plano Safra também amplia os incentivos para práticas sustentáveis. É mais oportunidade para quem produz, destacou o ministro da Fazenda, Dário Durigan.
11: Tivemos também os bônus que incentivam sustentabilidade no agronegócio, que podem dar um prêmio de 0,5 pontos percentuais, seja para quem tem o CAR normalizado, seja para quem adota boas práticas agropecuárias no sentido da sustentabilidade.
8: Desde 2023, o governo do Brasil tem ampliado os recursos à agricultura empresarial. Nos últimos quatro anos, foram quatro recordes, saindo de 364 bilhões. Para mais de 525 bilhões de reais. Reportagem Pablo Mundim.
1: Brasil, Argentina, Uruguai e Paraguai. Esses países formam o Mercosul, que reúne 73% do território sul-americano.
2: Responsável por 65% do PIB da região, o bloco se reuniu hoje em Assunção, no Paraguai, para definir estratégias que fortalecem os países.
12: O encontro reúne líderes dos países membros e associados do Mercosul em Assunção, no Paraguai. Nesta cúpula do bloco, o objetivo é discutir medidas para aprofundar a integração regional, fortalecer o comércio, a agenda social e o desenvolvimento. Durante o discurso, o presidente Lula defendeu o fortalecimento da integração entre os países sul-americanos.
13: O Mercosul permanece como o principal espaço institucional em uma região cada vez mais polarizada. O projeto de integração sul-americano deve estar acima de qualquer divergência ideológica.
12: Lula anunciou também que fará uma proposta de aumento da contribuição brasileira ao FOSEM, fundo que financia obras de infraestrutura e projetos sociais para reduzir desigualdades entre os países do bloco.
13: O Mercosul precisa fazer diferença na vida das pessoas. Desde a sua criação, o FOSEM já financiou mais de 1.000 quilômetros de rodovias, 680 quilômetros de ferrovias, 750 quilômetros de linha de transmissão elétrica, 100 quilômetros de rede de saneamento básico. Estamos prontos para lançar o FOSEM 2 e aumentar a contribuição brasileira com aporte de 100 milhões de dólares anuais ao longo de uma década.
12: Na área de segurança, Lula defendeu a cooperação internacional para o combate ao crime organizado e ao tráfico de drogas.
13: Em parceria com a Interpol, estamos implementando nova iniciativa para o enfrentamento do crime organizado na América do Sul, cuja sede será o escritório regional da Interpol em Buenos Aires. O Brasil vai custear a presença de delegados dos 12 países da região na capital argentina por um ano, para ampliar a coordenação no combate ao tráfico internacional de drogas e crime organizado.
12: Durante o encontro, foi aprovado o reconhecimento de meios de autenticação e identificação digital entre os países membros. Com essa medida, pessoas que moram na Argentina, Uruguai e Paraguai poderão acessar a plataforma gov.br para autenticação de documentos nos países estrangeiros, por exemplo. Para entrar em vigor, os legislativos de cada país terão de aprovar a iniciativa. Reportagem Luciana Colares de Holanda.
1: E durante a cúpula do Mercosul em Assunção, no Paraguai, o presidente Lula prestou solidariedade ao povo da Venezuela, afetado por um forte terremoto na semana passada.
2: Ele pediu um minuto de silêncio e disse que momentos como esse, com tantas vidas perdidas, demonstram a importância da solidariedade e da cooperação regional.
1: Para ampliar a cooperação humanitária do Brasil com a Venezuela, o ministro da Defesa, José Múcio Monteiro, chegou hoje à capital Caracas, onde se reuniu com a presidente encarregada do país, Delcy Rodrigues.
2: Múcio visitou também o hospital de campanha montado pela Marinha do Brasil, que é especializado em assistência cirúrgica de emergência.
1: A unidade de saúde tem capacidade para realizar cirurgias e intervenções ortopédicas sob anestesia, além de oferecer suporte avançado de vida e cuidados intensivos em até 30 leitos.
2: O ministro José Múcio Monteiro disse que o Brasil vai atuar em duas frentes. Inicialmente com apoio humanitário para um momento de emergência e posteriormente ajudando na reconstrução do país.
14: Hoje está chegando aqui o nosso quinto KC-390, trazendo mantimentos, trazendo ajuda. E nós estamos querendo ver onde é que nós podemos ajudar mais, fazer uma coisa ordenada. Por isso que o presidente nos mandou os três, para que nós conversássemos, para ver quais as prioridades nesse momento.
1: Fim do conflito Estados Unidos e Irã e a situação do petróleo se normalizando internacionalmente, o governo do Brasil começou a retirada gradual de incentivos que tinham sido concedidos a produtores.
2: A partir de amanhã deixa de vigorar um deles, a subvenção de 35 centavos por litro de diesel.
15: Depois de quase 2 meses de medidas para conter o impacto da crise no Oriente Médio sobre os combustíveis, o governo começa a desmontar o pacote criado durante o conflito entre Estados Unidos e Irã. Nesta terça-feira, foi anunciada a retirada de uma das medidas de apoio que estava em vigor, a subvenção de 35 centavos por litro concedida ao diesel. O desconto havia sido criado para impedir que a alta no preço internacional do petróleo afetasse os preços aqui no Brasil. De acordo com o ministro da Fazenda, Dário Durigan, com o fim do conflito, não há mais sentido manter o benefício.
16: A gente foi atento e pronto para colocar as medidas de pé para não ser sócio da guerra e mitigar preço, também seremos atentos e teremos prontidão na retirada e na reversão das medidas. Nós estamos hoje com o Brent, que não está exatamente no mesmo patamar do período pré-guerra, mas também já diminuiu bastante em relação ao período mais dramático ali da guerra, que mais nos impactou.
15: O governo avalia agora a retirada de outra subvenção, de R$1,12 por litro de diesel e do desconto de 44 centavos no preço da gasolina, também adotados para diminuir os impactos da crise. O ministro do Planejamento e Orçamento, Bruno Moretti, disse que a retirada desses benefícios será gradual.
17: A gente vai se adaptando, retirando gradualmente as subvenções para que a gente tenha todas as condições para manter a nossa meta de resultado primário para o exercício sendo naturalmente perseguida. Nós vamos cumpri-la de maneira então que a gente preenche todas as condições que a gente falou desde o começo aqui. Proteger a população é o primeiro ponto, acomodar e amortecer choques de preço com a responsabilidade fiscal, com neutralidade fiscal.
15: O ataque dos Estados Unidos ao Irã levou o país persa a fechar o Estreito de Hormuz, rota por onde passa a quantidade expressiva de petróleo. A tensão elevou o preço do barril e gerou preocupação com o abastecimento mundial. No Brasil, o diesel é essencial para o transporte de cargas. Há 2 semanas, Estados Unidos e Irã assinaram um acordo de paz, finalizando o conflito. Reportagem Luana Karen.
1: O Brasil está em alerta com a volta do fenômeno climático El Niño ao país.
2: As ondas de calor são apontadas como um risco a quase todo o território nacional.
1: As projeções para os próximos 2 anos indicam secas severas no norte e nordeste e chuvas intensas com risco de inundações no sul.
2: O El Niño é um fenômeno climático que ocorre quando as águas do Oceano Pacífico se aquecem de forma anormal.
1: As mudanças trazem impactos diretos na saúde pública, como prematuridade de bebês e surgimento de comorbidades maternas.
2: Um estudo da Fiocruz estima que nos últimos 20 anos, 120 mil mortes estavam diretamente relacionadas ao aumento da temperatura média do planeta.
1: E para conter os impactos, o Ministério da Saúde anunciou hoje um pacote de ações para reforçar medidas de prevenção a desastres.
5: Para ampliar a capacidade de resposta do SUS aos efeitos do El Niño e de outros eventos climáticos extremos, foi anunciado um pacote de medidas nesta terça-feira. Entre elas, o Brasil passará a contar com mais 8 bases da Força Nacional do SUS distribuídas por todas as regiões do país. Com o reforço, as equipes terão capacidade de chegar a qualquer emergência em menos de 1 dia. O anúncio foi feito pelo ministro da Saúde, Alexandre Padilha.
18: A base regional, nós vamos poder botar 47 pessoas e equipamentos em 12 horas. Então, nós estamos aumentando 20 vezes mais a nossa capacidade de pronta resposta.
5: As iniciativas incluem ainda a implantação de centros de informação em saúde e clima nas 5 regiões do país, para ajudar no monitoramento de riscos em tempo real, e o lançamento do painel nacional de calor extremo, que vai disponibilizar previsões diárias para todos os municípios brasileiros. O ministro Alexandre Padilha destacou a importância da integração entre essas informações e os dados de saúde da população.
18: Permite cada vez mais o planejamento antecipado, saber que você vai ter nos próximos 5 dias uma onda de calor e ter certeza que tem na unidade de saúde os produtos, medicamentos, a preparação para os pacientes para reduzir o risco de óbitos, de danos à saúde.
5: As medidas integram o AdaptaSUS, que prepara o Sistema Único para Emergências e propõe ações para proteger a população. Estão previstas quase 100 metas para serem executadas até 2035, com investimentos de cerca de 10 bilhões de reais. Reportagem Márcia Fernandes.
2: A lei que restringe o uso de celulares nas escolas entrou em vigor no ano passado. De lá para cá, algumas mudanças já são perceptíveis no ambiente escolar.
1: É o que aponta um levantamento do Ministério da Educação, divulgado hoje, e que mostra aumento na participação dos estudantes e na concentração durante as aulas.
15: Os dados revelam que 92% das escolas públicas e privadas da educação básica já aderiram à lei que restringe o uso de celulares nas instituições escolares. De acordo com a diretora de apoio à gestão educacional da Secretaria de Educação Básica do MEC, Anita Stephanie, a restrição segue um movimento mundial e busca o uso saudável dos celulares no ambiente escolar.
19: É um movimento mundial a questão do uso mais cuidadoso. A gente vem apoiando os municípios, os estados para conseguirem a implementação dessa lei.
15: A pesquisa também mostra os principais desafios de aplicar a restrição. 39% das escolas relatam dificuldade para conquistar a adesão dos estudantes às novas regras. 31% das instituições também dizem ter dificuldade para realizar a fiscalização contínua durante aulas e intervalos. 97% concordam que a medida contribuiu para aumentar a participação dos estudantes nas atividades pedagógicas. Segundo Kátia Schweikart, secretária de Educação Básica do Ministério da Educação, a medida é uma forma de posicionar o lugar da tecnologia no fazer educacional.
20: A lei que trata da restrição do uso de celulares, ela tenta ser uma forma da gente posicionar o lugar da tecnologia no fazer educacional, especialmente de crianças, adolescentes, mas não só, dos jovens e adultos também. E essa relação dos adultos com as crianças é que ainda é o nosso maior desafio.
15: Os resultados também indicam que 71% discordam que a restrição do celular limita o desenvolvimento de habilidades digitais. Para o professor Rodrigo Alves Basílio, a medida restritiva contribui para melhorar a concentração e a socialização e também reduz conflitos e a ansiedade dos estudantes.
21: Eles tinham excesso de informação.
0: no decorrer do tempo, eles foram aprendendo a conviver. A melhora é evidente a nível de aprendizado, a nível de concentração, a nível cognitivo.
15: Os pais também concordam que um ano depois da implementação da lei, as mudanças já são perceptíveis.
21: Tirando o celular de cena, né? Isso com certeza vai agregar em amizade, boas conversas.
22: Elas têm que ter contato com outras crianças ao vivo, então elas só têm um ambiente escolar para se interagir.
15: Nesta etapa foram divulgados os resultados referentes à percepção dos gestores escolares. Os dados relativos aos professores serão apresentados no segundo semestre desse ano. Reportagem Thaís Antônio.
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2: Brasil abre mais de 70 mil vagas de emprego com carteira assinada em maio.
1: O destaque ficou com o setor de serviços, responsável por mais da metade dos novos postos de trabalho.
2: Resultado do novo CAGED, divulgado hoje pelo Ministério do Trabalho e Emprego.
1: Nos últimos 12 meses, o saldo é a criação de mais de 1 milhão de vínculos formais.
24: Em maio deste ano, foram criados 72.960 postos de trabalho com carteira assinada no país, de acordo com dados do novo CAGED, Cadastro Geral de Empregados e Desempregados. Os cinco grandes grupamentos de atividades econômicas registraram saldos positivos no mês, sendo que o maior crescimento foi no setor de serviços. Apesar disso, o desempenho para o mês foi inferior ao dos anos anteriores. O ministro do Trabalho e Emprego, Luiz Marinho, falou dos impactos da política internacional na economia brasileira e destacou que o Brasil tem conseguido ainda assim permanecer com resultados positivos.
25: Mas não podemos esquecer também das tarifas e do efeito guerra que criou um transtorno danado no mercado global. Felizmente, nós estamos conseguindo manter a economia positiva. Não fosse os mais em ordem de 500 novos mercados abertos, seguramente as consequências teriam sido muito, muito maior do que foi para a economia brasileira. Isso levou com que a gente consiga estar gerando empregos e estarmos no menor índice de desemprego da história do Brasil.
24: No acumulado do ano, o mercado gerou pouco mais de 767 mil novas vagas, um crescimento de 1,6%, alcançando um estoque de 47.877.000 vínculos formais de trabalho na economia. Nos últimos 12 meses, no recorte entre junho de 2025 e maio de 2026, o saldo é de 1.132.000 novos empregos com carteira assinada gerados no país. Reportagem Natália Kozlik.
2: E destaque para a criação de empregos formais de brasileiros que fazem parte do CadÚnico.
1: Do total de vagas ocupadas de janeiro a abril, mais de 87% são de pessoas em situação de vulnerabilidade, que integram programas sociais do governo do Brasil.
2: Entre os beneficiários do Bolsa Família, o saldo de emprego chegou a mais de 438 mil postos, o que representa 62,6% do total.
1: As informações são do Ministério do Desenvolvimento e Assistência Social, Família e Combate à Fome.
2: Ministro da Secretaria-Geral da Presidência da República, Guilherme Boulos, defendeu mais uma vez o fim da escala 6x1 hoje, durante o programa Bom Dia Ministro, produzido pela empresa Brasil de Comunicação.
1: Em entrevista a emissoras de rádio, Boulos disse que a pauta precisa avançar no Congresso.
26: Nós estamos falando de dar tempo de descanso para as pessoas. Nós estamos falando de tirar milhões de brasileiros da exaustão, de garantir que possam ter mais tempo com a sua família. Não foi por acaso que essa pauta ganhou força. Não foi por acaso que essa pauta tomou as redes sociais, tomou as ruas. É porque é uma pauta que ela significa um grito de liberdade para o trabalhador brasileiro.
2: Boulos disse ainda que o governo do Brasil está comprometido com os direitos de motoristas e entregadores que trabalham por aplicativos.
1: Os financiamentos de motos pelo Move Brasil poderão ser contratados a partir do dia 13 de julho.
2: inscrições para o ENAMED, o Exame Nacional de Avaliação da Formação Médica, foram prorrogadas até quarta-feira, dia 1º de julho.
1: O novo prazo também vale para os pedidos de atendimento especializado e de uso do nome social.
2: As provas estão marcadas para o dia 13 de setembro.
1: O exame é obrigatório para estudantes que estão concluindo o curso de medicina e inscritos pelas instituições de ensino.
2: As inscrições devem ser feitas exclusivamente pelo sistema disponível em enamed.inep.gov.br.
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0: Judiciário. Em cumprimento à decisão do STF, grupo criado para aperfeiçoar o sistema remuneratório da magistratura realiza primeira reunião.
1: STJ define que pensão por morte e auxílio reclusão a menores de 16 anos não retroagem se pedido é posterior ao prazo legal.
0: Trabalhadores portuários avulsos vão poder ter as horas de descanso entre uma jornada de trabalho e outra flexibilizada.
1: Boa noite, eu sou Marcela Luiza.
0: E eu sou Walter Lima.
1: O presidente do Supremo Tribunal Federal e do Conselho Nacional de Justiça, o ministro Edson Fachin, abriu hoje os trabalhos do grupo criado para aperfeiçoar o sistema remuneratório da magistratura em cumprimento à decisão do Supremo Tribunal Federal.
0: A primeira reunião foi no Conselho Nacional de Justiça. Marta Ferreira.
2: O grupo tem a atribuição de analisar questões relacionadas à remuneração da magistratura, com foco na uniformização, padronização, transparência e previsibilidade das parcelas remuneratórias, além de propor soluções normativas voltadas à superação de obstáculos identificados na aplicação do sistema constitucional de remuneração. O grupo terá prazo de 180 dias para concluir as atividades.
1: O ministro Flávio Dino, presidente da primeira turma do STF, apresentou na sessão desta terça-feira um balanço das atividades do colegiado no primeiro semestre de 2026.
0: A turma realizou 37 sessões, sendo 10 presenciais e 27 virtuais, e julgou 3.973 processos.
1: Já o ministro Gilmar Mendes, presidente da segunda turma do Supremo Tribunal Federal, apresentou um balanço dos trabalhos do colegiado durante a gestão dele, iniciada em agosto do ano passado. A sessão marcou o encerramento da presidência do decano da Suprema Corte, que será sucedido pelo ministro Luiz Fux.
0: Em 15 sessões presenciais e 42 sessões virtuais ordinárias e 4 extraordinárias, o colegiado julgou 8.740 processos. O ministro Gilmar Mendes reforçou ainda o compromisso da turma com a proteção dos direitos e das garantias individuais na análise de processos de natureza penal.
1: Pensão por morte e auxílio reclusão para menores de 16 anos de idade não retroagem se o pedido para os benefícios for feito após o prazo legal.
0: Esse entendimento foi firmado pelo STJ em recurso repetitivo e, com isso, deve orientar juízes e tribunais de todo o país. Fátima Uchoa.
3: De acordo com a relatora na primeira sessão do STJ, ministra Maria Tereza de Assis Moura, a alteração feita pela Lei 13.846 de 2019 passou a prever o pagamento retroativo dos valores se o pedido for feito em até 180 dias após o óbito, no caso de pensão por morte, e após a prisão, no caso de auxílio reclusão. Fora do prazo, o pagamento vai retroagir apenas à data do pedido no INSS. A ministra ainda destacou que, se o fato aconteceu antes de 18 de janeiro de 2019, a norma nova não se aplica, ainda que o benefício tenha sido requerido na vigência da mudança legislativa.
1: Trabalhadores portuários avulsos vão poder ter as horas de descanso entre uma jornada de trabalho e outra flexibilizadas.
0: Diferente da contratação regular, esses profissionais se oferecem para trabalhar de acordo com a demanda nos portos. Rocine Gomes.
4: A decisão por flexibilizar a interjornada da categoria foi definida hoje no Tribunal Superior do Trabalho. Para que ocorra essa alteração, sindicatos, administradoras e o Ministério Público alinharam 8 fatores. Dentre eles, eventos climáticos, insuficiência de trabalhadores e atraso do navio. A próxima etapa é definir numa nova audiência o valor da hora extra que será pago se o portuário tiver um descanso inferior às 11 horas entre uma jornada e outra.
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1: Uma boa noite.
0: E até amanhã.
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1: Eu sou Marluce Ribeiro.
2: E eu sou Humberto Pinheiro.
1: E estes são os destaques de hoje do Jornal do Senado, que começa agora.
2: Senado começa a discutir PEC dos agentes de saúde e de edemias.
1: Comissão aprova restrição a ultraprocessados em cantinas escolares.
2: Avança a inclusão de educação financeira nos currículos dos ensinos fundamental e médio.
1: Boa noite.
2: Boa noite.
1: Refrigerantes, salgadinhos e outros alimentos ultraprocessados podem perder de vez o espaço nas escolas.
2: Avançou no Senado uma proposta que proíbe a venda e a publicidade desses produtos nas instituições de ensino e determina que as cantinas ofereçam ao menos uma opção de lanche saudável. O repórter Rodrigo Rezende explica.
3: A publicidade e a venda de alimentos ultraprocessados ou com alto teor de calorias, gordura saturada, gordura trans, açúcar livre e sal podem ser proibidas em estabelecimentos de ensino. Esse é o objetivo de proposta do senador Jacques Wagner, do PT da Bahia, aprovada pela Comissão de Educação. O projeto, relatado pela senadora doutora Eudócia, do PSDB de Alagoas, ainda aponta que as cantinas deverão oferecer para consumo, diariamente, pelo menos uma opção de lanche que contribua para a saúde dos escolares e que valorize a cultura alimentar local. Para a doutora Eudócia, essa é uma questão que envolve saúde, aprendizagem e qualidade de vida dos estudantes.
4: Porque não adianta o PNAE estabelecer com nutricionistas, com colegas que têm responsabilidades de promover a alimentação saudável nas nossas crianças e adolescentes e, de uma forma contrária, nós temos dentro dessa escola cantinas que vendem alimentos que não são saudáveis.
3: As cantinas ainda deverão disponibilizar, pelo menos, uma opção de alimento ou preparação e uma opção de bebida aos estudantes que tenham necessidades alimentares especiais, tais como diabetes, doença celíaca, intolerância à lactose e outras alergias. Fica ainda proibida nas escolas de educação infantil que atendem crianças menores de 2 anos a oferta de preparações ou produtos que contenham açúcar. A proibição da publicidade nas escolas inclui a promoção dos produtos por meio do patrocínio de atividades escolares, inclusive extracurriculares, divulgação de apresentações especiais e distribuição de brindes ou prêmios. A proposta segue para análise da Comissão de Assuntos Sociais.
1: E seguiu para o plenário a proposta que determina o ensino de educação financeira nas escolas.
2: Segundo o texto aprovado hoje na Comissão de Educação do Senado, o assunto deverá ser tratado de forma articulada em outras matérias do currículo escolar. Repórter Márcio Maturana.
5: Alunos do ensino fundamental e do ensino médio podem passar a receber educação financeira, segundo um projeto aprovado pela Comissão de Educação e Cultura, que segue para votação no plenário do Senado. O relatório foi lido pelo senador Humberto Costa, do PT de Pernambuco.
6: Em um país marcado por elevados índices de endividamento das famílias e por uma cultura em que o diálogo sobre finanças permanece com frequência um tabu nos diversos ambientes, inclusive o doméstico, a escola assume papel relevante na disseminação de competências financeiras básicas.
5: Pelo projeto, a educação financeira fica incorporada à Lei de Diretrizes e Bases da Educação Nacional como um tema transversal. Isso significa que não vai ser criada uma disciplina específica, mas o assunto vai ser tratado de forma articulada em outras matérias do currículo.
1: O senador Humberto Costa, do PT de Pernambuco, criticou o excesso de publicidade das bets durante as transmissões da Copa do Mundo. Segundo ele, a divulgação intensa das apostas esportivas incentiva os jogos de azar com impactos negativos, especialmente para crianças e adolescentes. O parlamentar também citou a investigação aberta pela Secretaria Nacional do Consumidor sobre a publicidade das empresas durante o torneio.
2: Humberto Costa defendeu regras mais rígidas para o setor e lembrou que apresentou um projeto de lei que prevê o aumento da idade mínima dos apostadores para 21 anos, limites à publicidade e medidas para evitar o superendividamento. A proposta está em análise na Comissão de Transparência e Defesa do Consumidor.
7: A paixão pelo esporte, pelo nosso futebol, não pode ser associada e confundida com esse câncer social que são as apostas promovidas pelas bets.
1: Na mesma linha, o senador Eduardo Girão, do Novo, do Ceará, defendeu regras mais rígidas para as plataformas de apostas esportivas e afirmou que apoiaria uma proposta para proibir as bets no país.
2: Segundo ele, os prejuízos envolvem endividamento, problemas de saúde mental e impactos sobre as famílias.
8: É um assunto que transcende muito eventuais divergências do campo da direita, da esquerda, contra governo e a favor do governo. É humanidade. E se o governo Lula fizer a proibição, encaminhar um projeto para proibir, eu sou o primeiro a votar e parabenizar o presidente por esta medida.
1: Os soldados da borracha, trabalhadores recrutados para extrair látex na Amazônia durante a Segunda Guerra Mundial, podem passar a receber um abono natalino.
2: O benefício foi aprovado pela Comissão de Assuntos Econômicos em decisão terminativa. Se não houver recurso para análise no plenário, a proposta seguirá para a Câmara dos Deputados. A repórter Marcela Cunha traz mais informações.
9: A proposta beneficia os seringueiros recrutados pelo governo brasileiro para trabalhar na Amazônia durante a Segunda Guerra Mundial, na extração de látex. Eles já têm direito a uma pensão de 2 salários mínimos por mês e passariam a receber em dezembro uma espécie de 13º no mesmo valor. Para o relator, senador Alan Rick, do Republicanos do Acre, a medida corrige uma desigualdade, já que o bônus de fim de ano só era pago aos pracinhas, os militares que lutaram em campos de batalha na Itália.
10: O seringueiro tinha que sair com seu terçado, de madrugada com a sua poronga na cabeça, que era a lanterna do seringueiro, com a sua espingarda para se proteger das onças e dos outros bichos. Eles se esforçaram, lutaram para produzir a borracha para o esforço de guerra do Brasil na Segunda Guerra Mundial.
9: Entre 1943 e 1945, cerca de 60 mil brasileiros, principalmente jovens do Nordeste, foram levados para a Amazônia para produzir borracha para os aliados. O autor da proposta, senador Confúcio Moura, do MDB de Rondônia, disse que o impacto financeiro da medida é inferior a R$1.500.000 por ano.
1: E o Senado Federal iniciou hoje as discussões sobre a proposta de emenda à Constituição que estabelece o direito à aposentadoria diferenciada aos agentes comunitários de saúde e aos agentes de combate às endemias.
2: A PEC ainda regulamenta o vínculo funcional da categoria. Repórter Douglas Castilho.
11: Na prática, a proposta estabelece a idade mínima de 57 anos para mulheres e 60 anos para homens, condicionada à comprovação de 25 anos de tempo de contribuição e de efetivo exercício profissional, com regras de transição para os agentes que já ingressaram no serviço público ou estejam em atividade. O texto também assegura a estabilidade, vedando a contratação temporária ou terceirizada desses profissionais, salvo na hipótese de emergências em saúde pública. O relator da proposta, senador Irajá, do PSD do Tocantins, ressaltou a importância da PEC, relembrando a atuação dos agentes na pandemia de Covid-19.
12: Se não fosse a atuação dos nossos agentes de saúde, nós teríamos ultrapassado a casa de milhões de brasileiros que teriam morrido naquela tragédia. Sem contar o trabalho dioturno que os agentes fazem, a saúde preventiva nas famílias.
11: O texto determina ainda que a União prestará assistência financeira aos estados e municípios para compensar o aumento das despesas com essas aposentadorias. O senador Irajá chegou a propor um rito especial para a votação em que a decisão final seria tomada hoje, mas o presidente do Senado, a quem cabe a última palavra, ponderou que o rito tradicional seria o mais indicado, mantendo a discussão em 5 sessões de primeiro turno e mais 3 em segundo turno e 2 votações.
1: E seguiu para a sanção presidencial o projeto que autoriza a venda e o uso de sprays de pimenta para a defesa pessoal de mulheres. A proposta também cria um programa nacional de capacitação sobre o uso do item e os limites da legítima defesa.
2: Mulheres maiores de 18 anos poderão adquirir o spray e adolescentes de 16 a 18 anos com a autorização dos responsáveis. O texto seguiu para a sanção presidencial. Mais detalhes sobre esse projeto você acompanha ao longo da programação da Rádio Senado.
1: Edição de Paula Groba e trabalhos técnicos de João Lira, o Jornal do Senado fica por aqui. Acompanhe agora as notícias da Câmara dos Deputados. Boa noite.
2: Boa noite e até amanhã.

0: Uma série de atividades para informar população sobre fibromialgia.
1: Relator de propostas sobre faturamento dos microempreendedores individuais quer incluir reajuste automático anual no texto.
0: E aumento do faturamento dos MEIs deve ser debatido pelo plenário.
1: Boa noite. Aprovada a proposta que estabelece atividades para conscientizar a população sobre fibromialgia. A repórter Paula Bittar acompanhou a votação e explica mais sobre essa doença e o texto aprovado.
2: A Comissão de Constituição e Justiça da Câmara aprovou uma proposta que cria ações de conscientização sobre a fibromialgia. A fibromialgia é uma síndrome que se caracteriza por dores generalizadas, principalmente na musculatura. Também pode causar fadiga, distúrbios no sono, alterações de memória e atenção. Ansiedade, depressão e alterações intestinais podem ainda acometer os pacientes. Segundo a Sociedade Brasileira de Reumatologia, a doença é relativamente comum e afeta cerca de 2 a 3% da população brasileira. A incidência é maior em mulheres entre 30 e 50 anos. A proposta insere as ações na lei que criou o Dia Nacional de Conscientização e Enfrentamento da Fibromialgia, comemorado anualmente em 12 de maio. O texto aprovado estabelece que durante o mês de maio será realizada a campanha Maio Roxo de conscientização sobre a fibromialgia. A campanha incluirá, entre outros pontos, a publicação de informações em redes sociais e sites em linguagem simples e acessível sobre dor crônica, fibromialgia, direito a tratamento adequado, acesso à assistência farmacêutica e benefícios de práticas integrativas e complementares e o incentivo à educação continuada para profissionais de saúde, com foco no atendimento humanizado, no diagnóstico precoce e no tratamento adequado. Durante a discussão do texto na comissão, o deputado Pompeu de Matos, do PDT do Rio Grande do Sul, ressaltou o caráter silencioso da fibromialgia e a necessidade da tomada de ações.
3: Essas pessoas não estão sozinhas. A doença é silenciosa, mas nós estamos vendo, ouvindo, acolhendo, sentindo a manifestação dessas pessoas. Elas não são isoladas no mundo. E quanto mais nós avançarmos no sentido de reconhecer, de apoiar, de fazer o enfrentamento, melhor será o tratamento, o amparo e a proteção a essas pessoas.
2: A proposta que cria ações de conscientização sobre a fibromialgia já pode seguir para análise do Senado, a menos que haja recurso para votação pelo plenário da Câmara. Da Rádio Câmara, de Brasília, Paula Bittar.
4: Segurança Pública.
0: Delegado Palumbo, do Podemos de São Paulo, solicita a aprovação de seu projeto para extinguir a progressão de regime a presos. Critica a lentidão na votação de outras propostas que buscam acabar com o auxílio reclusão e as saídas temporárias e cobra o endurecimento de leis penais.
1: Na opinião de delegado Palumbo, a segurança pública eficaz exige a união dos três poderes, o fim das audiências de custódia e o apoio às guardas municipais. Para ele, a falta de punições rigorosas penaliza diretamente o trabalhador que fica exposto à violência urbana diariamente.
0: Ranieri Paulino, do PL, lamenta a morte do engenheiro civil Rubens Fernando da Costa Filho, morto a tiros em Guarabira, na Paraíba. O deputado presta solidariedade aos familiares e amigos da vítima e defende a rápida apuração do caso pelas autoridades competentes.
1: No entendimento de Ranieri Paulino, o episódio reforça a necessidade de promover a cultura da paz e o enfrentamento de todas as formas de violência. Segundo o parlamentar, o caso mobiliza a população paraibana em torno do pedido por justiça.
4: Relações Exteriores.
0: Helder Salomão, do PT do Espírito Santo, critica declarações e iniciativas atribuídas a integrantes da família Bolsonaro nas relações com os Estados Unidos. Ele alega que medidas como a defesa de tarifas sobre produtos brasileiros e ataques ao PIX contrariam a soberania do país.
1: Helder Salomão sustenta que representantes públicos devem priorizar a defesa dos interesses do Brasil nas relações internacionais. Segundo o parlamentar, a atuação política deve estar voltada à proteção da economia nacional e ao fortalecimento das instituições brasileiras.
0: Chico Alencar, do PSOL do Rio de Janeiro, presta solidariedade à população da Venezuela afetada por um terremoto. O deputado defende a mobilização da comunidade internacional para apoiar os milhares de atingidos.
1: Chico Alencar também exalta a assistência do Brasil ao país vizinho e acrescenta que a cooperação internacional tem função importante na reconstrução das áreas afetadas. Segundo ele, a solidariedade deve orientar a resposta a qualquer crise humanitária.
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4: Transportes.
0: Nas palavras de Jorge Araújo, do PP da Bahia, as obras de mobilidade urbana e serviços públicos do governo estadual não têm atendido às expectativas da população. O deputado cita a implantação do VLT de Salvador e reclama da demora na conclusão do projeto.
1: Jorge Araújo também aponta problemas nas áreas da saúde e da infraestrutura rodoviária da Bahia. Segundo o parlamentar, é necessário ampliar os investimentos para melhorar o atendimento na rede pública de saúde e as condições das estradas que cortam o estado.
0: Ricardo Maia, do MDB, celebra a liberação de 66 milhões de reais para a construção do primeiro viaduto do sertão da Bahia, viabilizada pelo DENIT, e que vai ligar Heliópolis a Cícero Dantas. Segundo ele, a obra reforça o compromisso do Executivo Federal em melhorar a vida das pessoas.
1: Ricardo Maia também anuncia a entrega de um hospital de câncer em Alagoinhas e de vans de saúde para as cidades de Fátima, Ribeira do Pombal, Tucano e Jeremoabo. Os repasses têm origem nas emendas destinadas pelo parlamentar para socorrer pequenos municípios baianos.
0: Durante viagem ao norte e noroeste de Mato Grosso, Rodrigo Dazaeli, do PL, relata que cidadãos apontaram dificuldades em vários setores. Entre elas, ele cita que a condição ruim das rodovias atrapalha a logística e impede o desenvolvimento regional.
1: Rodrigo Dazaeli também cobra maior agilidade na liberação de licenças ambientais para obras de infraestrutura. Segundo o parlamentar, a burocracia atrapalha atividades produtivas e prejudica a população.
4: Economia.
0: Benedita da Silva, do PT do Rio de Janeiro, destaca o lançamento do programa Desenrola Adimplentes, do governo federal. A deputada informa que a iniciativa permite que trabalhadores com dívidas de até 15 mil reais e histórico de pagamentos em dia tenham acesso à renegociação de crédito com juros reduzidos.
1: Benedita da Silva também ressalta o FIES empreendedor, voltado a estudantes que quitaram regularmente o financiamento estudantil. Ela entende que a medida amplia o acesso ao crédito para a abertura de pequenos negócios e incentiva o empreendedorismo.
0: Messias Donato, do União do Espírito Santo, condena o anúncio de mais de 520 milhões de reais em publicidade e propaganda, afirmando que o investimento visa mascarar a falta de resultados do governo positivos nas áreas de segurança pública e saúde.
1: Em sua leitura, o Brasil passa por uma instabilidade tributária e sofre um desgaste crescente no cenário internacional. De acordo com Messias Donato, o setor produtivo, especialmente o agronegócio, também está desamparado, resultando em impactos negativos para a economia nacional.
0: Pastor Henrique Vieira, do PSOL do Rio de Janeiro, questiona o patrimônio do líder religioso Edir Macedo e a expansão de seu grupo empresarial. Para o deputado, é necessário acompanhar a apuração sobre possíveis irregularidades e garantir transparência na gestão desses recursos.
1: Segundo o pastor Henrique Vieira, o crescimento de conglomerados econômicos ligados a instituições religiosas exige fiscalização. Ele afirma que a defesa das investigações não representa um ataque à fé, mas uma forma de preservar a credibilidade das instituições religiosas.
0: Bom Gás, do PT do Rio Grande do Sul, defende a proibição das bets no Brasil, sob o argumento de que as apostas online podem levar ao vício e ao endividamento das famílias. O deputado lembra que a chamada ludopatia é reconhecida pela Organização Mundial da Saúde como um transtorno.
1: Bom Gás aponta que proposta apresentada pela bancada do PT proíbe a oferta, a promoção e a exploração de apostas de cota fixa no país. Ele explica que o texto também prevê prevê o bloqueio de acessos, a remoção de aplicativos e a interrupção de fluxos financeiros ligados às bets.
0: Jorge Guetem, do Republicanos de Santa Catarina, defende a atualização dos limites de faturamento do MEI, das microempresas e das empresas de pequeno porte. Para ele, a defasagem da legislação tem levado empreendedores a perderem benefícios mesmo sem aumento real de renda.
6: O limite de faturamento do MEI permanece congelado em R$ 81 mil desde 2018. Nesse intervalo, a inflação corroeu significativamente o poder de compra do empreendedor brasileiro. Em termos reais, muitos faturam praticamente o mesmo que faturavam anos atrás, mas são tratados pela legislação como se tivessem enriquecido. Atualizar esse teto não significa criar privilégios. Significa apenas restabelecer o valor real originalmente previsto para essa categoria.
1: Jorge Guetem acredita que a proposta facilita a transição entre regimes tributários, amplia a possibilidade de contratação e reduz a informalidade. Ele também argumenta que a medida fortalece o empreendedorismo, estimula a geração de empregos e diminui a burocracia.
0: E o deputado Jorge Guetem também participou de um encontro no Ceará em que representantes do setor produtivo defenderam o reajuste automático anual do MEI. O repórter Murilo Souza acompanhou o evento que fez parte do programa Câmara pelo Brasil.
7: Representantes do setor produtivo cearense defenderam a criação de um mecanismo de reajuste automático para o teto de faturamento do microempreendedor individual, o MEI. A proposta foi apresentada durante seminário promovido em Fortaleza pela Comissão Especial da Câmara dos Deputados, que analisa o aumento do limite anual de faturamento da categoria. Hoje, o teto é de R$ 81 mil reais por ano e está congelado desde 2018. Para empresários e entidades, a falta de atualização pela inflação prejudica milhares de pequenos empregos e pode estimular a informalidade. O relator da proposta, deputado Jorge Guetem, do Republicanos de Santa Catarina, afirmou que vai incluir no parecer um mecanismo de correção anual do teto do MEI. Segundo ele, já existe entendimento com o governo para elevar o limite de faturamento de R$ 81 mil para R$ 130 mil por ano e permitir a contratação de mais um funcionário. Jorge Guetem também anunciou que o relatório vai prever uma medida para reduzir os impactos da eventual mudança nas regras da jornada de trabalho sobre micro e pequenas empresas. Pela proposta, empresas que precisarem contratar novos funcionários durante a transição terão isenção da contribuição previdenciária desses trabalhadores por 2 anos.
6: Nós queremos incluir no nosso relatório uma forma de mitigar o impacto que vai causar principalmente nos pequenos negócios, essa alteração da jornada e da escala. Então, nós queremos, no mínimo por 2 anos, que quando a empresa tiver que contratar mais funcionários por causa da mudança da escala da jornada, que ela tenha isenção da contribuição previdenciária.
7: As sugestões apresentadas no seminário de Fortaleza serão incorporadas ao relatório final do projeto, que ainda será votado pela comissão especial antes de seguir para análise do plenário da Câmara. A reunião faz parte do programa Câmara pelo Brasil, que faz reuniões estaduais para discutir assuntos que estão na pauta do Parlamento. Da Rádio Câmara de Brasília, Murilo Souza.
1: O aumento no faturamento dos MEIs deve ser debatido pelo plenário da Câmara. Uma proposta do Executivo sobre o tema foi entregue pelo presidente Luiz Inácio Lula da Silva ao presidente da Câmara, Hugo Mota, ontem.
0: A entrega da proposta ocorreu durante encontro no Palácio do Planalto. Segundo Mota, o texto do governo amplia o limite do MEI para R$ 110 mil já no próximo ano e R$ 140 mil em 2028. O aumento pode ser debatido em comissão geral no plenário amanhã. A repórter Silvia Munhato tem as informações.
8: O presidente da Câmara, deputado Hugo Mota, do Republicanos da Paraíba, anunciou a pauta do plenário para esta semana, ainda sem alguns projetos que ele considera importantes, mas que dependem de acordo entre os líderes partidários.
9: Porque nós queremos votar o projeto que aumenta o valor de faturamento dos MEIs, dos microempreendedores individuais, nós queremos votar o projeto que regulamenta a inteligência artificial, nós queremos votar o projeto da misoginia e tantos outros temas que são muito importantes e de interesse interesse das bancadas aqui da casa.
8: A correção dos limites de faturamento de pequenas empresas vem sendo negociada com o governo, mas deve entrar no debate de plenário em sessão solene, em homenagem ao Dia das Micro e Pequenas Empresas, marcada para quarta-feira. Já o projeto que punha a misoginia ou o ódio contra mulheres não tem consenso entre os líderes, como explicou o líder da oposição, deputado Cabo Gilberto Silva, do PL da Paraíba.
10: Primeiro que o texto aprovado no Senado Federal está péssimo em vários pontos e posteriormente não foi atendida às solicitações da bancada feminina da oposição e nesse tema, obviamente eu como líder da oposição tenho que obedecer estritamente a elas e daí não teve acordo.
8: A deputada Talíria Petrone, do PSOL do Rio de Janeiro, vice-líder do PSOL, diz que a oposição quer penas mais específicas para o crime de misoginia, com garantias para liberdade religiosa.
11: A Constituição já prevê liberdade religiosa, então, mas há um desejo da bancada da extrema-direita em especial de garantir, no meu entendimento, a liberdade para agredir mulheres, porque nem no âmbito das igrejas, nem no espaço de culto, é possível agredir mulheres. Isso não é um tema de esquerda ou direita, é um tema que tem a ver com dignidade das mulheres brasileiras.
8: A pauta do plenário para essa terça-feira conta com um requerimento de urgência para o projeto que reduz a área de proteção ambiental da Baleia Franca em Santa Catarina. Entre os projetos estão o que institui o Programa Nacional de Assistência Integral às Pessoas com Epilepsia e o que autoriza a instalação em todo o território nacional de câmeras de reconhecimento facial nas estações ferroviárias e rodoviárias. Outro projeto amplia o controle sanitário e as punições para fraudes e publicidade enganosa em torno dos suplementos alimentares. Também pode ser votado o projeto que trata do tempo máximo de espera para atendimento de crianças e adolescentes no sistema de saúde. O plenário ainda pode votar uma proposta de emenda à Constituição que permite que a entidade de representação de municípios de âmbito nacional possa propor ação direta de inconstitucionalidade e ação declaratória de constitucionalidade. Da Rádio Câmara de Brasília, Silvia Minhato.
1: As informações sobre o resultado das votações de hoje estarão na edição de amanhã.
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0: Otone de Paula, do PSD do Rio de Janeiro, presta solidariedade à ex-primeira-dama Michele Bolsonaro e à senadora Damaris Alves diante de críticas e ataques públicos. O deputado condena as declarações dirigidas às duas lideranças políticas e pede mais respeito no debate público.
1: Otone de Paula avalia que divergências envolvendo integrantes do campo conservador podem enfraquecer a atuação da oposição ao longo do ano. De acordo com o parlamentar, é necessário preservar a unidade política e evitar conflitos que prejudiquem o debate democrático.
0: Charles Fernandes, do PSD da Bahia, registra a comemoração dos 40 anos do Rotary Club de Guanambi e a posse da nova diretoria da entidade. Ele destaca a trajetória da instituição e a sua atuação contínua em ações voltadas ao desenvolvimento da comunidade.
1: Charles Fernandes relata que, ao longo de 4 décadas, o Rotary promoveu iniciativas nas áreas de saúde, educação e assistência social. O deputado também menciona o passeio ciclístico que a organização promove para arrecadar recursos destinados a projetos beneficentes.
0: Aloísio Mendes, do Republicanos, parabenizou São Pedro dos Crentes pela realização da 15ª Cavalgada, ocorrida entre os dias 27 e 28 de junho. Na avaliação do parlamentar, o evento contou com o maior público já registrado e se consolidou como a maior festa do sul do Maranhão.
1: Aloísio Mendes agradeceu a recepção que recebeu na cidade, elogiou a gestão municipal pela organização da festa, cumprimentou as lideranças regionais presentes e reforçou que vai vai continuar apoiando o município para manter o alto padrão das festividades e o desenvolvimento local.
0: Termina agora o jornal Câmara dos Deputados, produzido pela Rádio Câmara, com trabalhos técnicos de Everson Urani e apresentação de José Carlos Andrade e Paula Bittar. Boa noite.
1: Uma ótima noite para você. A Voz do Brasil volta amanhã.
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15: Acompanhe agora a previsão do tempo para esta quarta-feira.
16: O tempo segue instável, com condições de chuva e temporais isolados em Santa Catarina, por influência de áreas de baixa pressão, temperatura em pequena elevação, com máximas que variam de 18 a 24 graus. O vento sopra de nordeste a noroeste, com variação para sul no litoral, a intensidade fraca a moderada. A quinta-feira ainda é um dia de tempo instável, com chuva e temporais isolados em Santa Catarina, devido ao rápido deslocamento de uma frente fria pelo sul do Brasil, seguida de uma massa de ar polar. No decorrer da tarde e noite de quinta, o tempo começa a melhorar de forma gradativa e as temperaturas entram em declínio acentuado. Gilsânia Cruz, meteorologista da EPAGRI, será com as informações do tempo para Santa Catarina.
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17: Oito e um.

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1: Olá, ouvintes da Rádio Desk FM, estamos de volta com mais um Papo e Cinema, eu, Nelson Modro, juntamente com Jean Tomás, começando muitíssimo bem com Pink Floyd, Wish You Were Here, que tem tudo a ver com o filme de hoje, que é Hamlet, A Vida Antes de Hamlet, filme que foi um dos indicados, um dos grandes indicados aí pro Oscar 2026, é o filme do ano passado, e é muito bom, eu gostei muito, é bastante emocionante em alguns pontos e trabalha um pouco com a vida do Shakespeare. Tem, obviamente, algumas licenças poéticas, como sempre, mas tem algumas coisas ali que são efetivamente baseadas em fatos reais. E é um bom filme, eu gostei bastante. O que você achou, Jean?
2: Eu gostei bastante também. Eu só tive um problema muito sério com o final desse filme, mas aí é uma coisa pra gente falar depois. Mas primeiro, né, falar que... Eu não sei se você concorda também, mas eu achei um filme lindo, assim, visualmente, né? É muito bem filmado, as cenas são todas com propósito, parece que elas não são só cenas jogadas, né? Parece que tem uma motivação pra câmera estar naquele lugar, pra estar enquadrada daquele jeito, pra ter aquela composição de cena. Então isso eu achei, assim, belíssimo. Assim,
1: tecnicamente é muito bom.
2: Muito
1: perfeito.
2: Bonito. Muito bonito mesmo, as atuações também são sensacionais, a Jessie Buckley ali, né, mais uma vez a gente fala dela aqui, ela é incrível, assim, é uma atriz sensacional mesmo, ela tá excepcional aqui, pra mim, ela carrega o filme, né, ela é o personagem principal, mas assim...
1: Ela é o filme.
2: É, ela é isso aí, é exatamente isso, você assiste...
1: Apesar de ser o Shakespeare plano de fundo.
2: Não, ele fica completamente jogado de fundo ali, comparado à atenção que ela consegue captar, né. E eu gostei bastante também dos atores mirins aí, né? Das crianças. É, geralmente é, né, mais ou menos, né? É uma criança, afinal, né? Então, mas eu achei que aqui elas estão muito bem, elas conseguem vender muito bem esse papel e todo esse drama que tá passando essa família, né? Então, pô, é um filmaço, assim, pra você ver por esses quesitos. Eu tenho um problema pessoal com a história, eu acho que dá uma desandada, mas aí a gente fala depois no roteiro, né? E você, Nelson, o que você achou dessa parte mais técnica?
1: Eu gostei bastante, é o que eu falei, o filme é muito bom, tecnicamente falando, ele é muito bom, as atuações estão muito boas, como você comentou, a Jessie Buckley, ela tá fantástica, ela tem feito aí bons papéis, bons filmes, e sem dúvida nenhuma, a questão da história em si, eu acho que pega bastante, o roteiro acho que é muito bom, mas a gente pode falar do roteiro no segundo bloco, isso. Pode ser? Daí a gente conversa com mais um pouco de calma com relação a isso.
2: Claro, claro. Não, mas também tem que falar aqui que, por exemplo, essa é uma história muito interessante, porque a gente está acostumado a ver, né, o Hamlet é uma das peças mais populares do mundo, aí se não for a mais popular do mundo, e aqui a gente vê, se você lê a sinopse, você vai saber sobre o que se trata o filme, né, mas se você vai assistir o filme sem saber... Né? Tipo, só, achei o pôster bonito. E aí você vai ver, eu acho legal o jeito que ele lida com uma sutileza, com essa revelação, né? De que, ele é o Shakespeare e tal. Não é nada muito... Ele não coloca como se fosse um, olha só, tá vendo? Te peguei. Esse cara, na verdade, é o Shakespeare. Ele vai colocando ali, você vai entendendo e vai ficando claro. Tá,
1: não é spoiler entendi. Nenhum.
2: É, não é spoiler, exatamente, tipo... E o jeito que a revelação vai sendo construída também faz sentido, sabe? Não é um negócio que fica meio falso, assim. Porque tem muito filme que às vezes pega, né? Por ser um tema muito popular e tal, e tenta fazer, olha, te peguei aqui, você não tava esperando que fosse esse cara e tal. E ele não, ele trata de uma maneira madura, né? Pra te mostrar realmente, olha, não, é essa história, é sobre isso. É... E ele vai te jogando todas as influências já, né? De como que, né? Por que essa história foi escrita, né? Por que o Hamlet foi escrito? Então ele vai... Desde o começo do filme você vai percebendo que tem similaridades ali com a história que todo mundo, a maioria das pessoas conhece, né? Assim, que é tão difundida da peça, né? Então achei isso bem legal também.
1: Perfeito. Fazer mais uma pausa?
2: Vamos lá. Vamos agora com um musicaço aqui que também tem tudo a ver com o filme. Vamos com Hurt, do Johnny Cash.

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1: Voltamos aqui com mais um Papo Cinema. Eu, Jean Tomás, juntamente com Nelson Modro. Acabamos de ouvir a música Hurt, do Johnny Cash, que tem tudo a ver com o filme que estamos falando hoje, Hamlet, A Vida Antes de Hamlet. E agora o Nelson vai contar um pouco pra gente do roteiro.
2: O Hamlet é um filme de 2025, foi um dos grandes indicados ao Oscar 2026. Tem 126 minutos, ou seja, 2 horas e pouquinho de duração. A direção é da Chloé Zhao. Tem como os protagonistas Paul Mescal, Jesse Buckley, que está muito bem, e Emily Watson. E conta a vida de um dos maiores e mais importantes escritores do cânone ocidental, William Shakespeare, que vive ao lado da esposa dele, Agnes Shakespeare, uma tragédia bastante grande quando eles perdem um filho de 11 anos para uma das várias pragas que assolaram o século XVI. Hamlet era o nome do menino, e nessa história ficcional sobre a vida doméstica de Shakespeare, Agnes é a narradora e o ponto de vista dela vai ser fundamental para a narrativa, demonstrando o luto que acompanha o fim precoce da vida do herdeiro deles. A trama acaba rejeitando a faceta inabalável, intocável de um gênio, que é o Shakespeare, mas apresenta um artista que era influenciado, acima de tudo, pela vida cotidiana, pela vida diária dele, explorando os temas perda e morte. Aliás, o Hamlet, como você falou no primeiro bloco, é talvez uma das peças mais conhecidas pelo ser ou não ser, eis a questão. E acompanha então o dia a dia, a rotina de uma família, alegrias e tristezas de viver numa pequena vila da Inglaterra do passado, e a história de amor poderosa que acabou inspirando a criação da peça Hamlet. Como eu disse, tem algumas licenças, obviamente, poéticas, né? É um filme ficcional, mas tem algumas coisas que são verdadeiras, e é um bom filme, é muito bom tecnicamente.
1: Sim, sim.
2: Então, sem dúvida nenhuma, e o roteiro acho que é muito bom também. Você comentou no primeiro bloco alguma questão do final do filme?
1: É, eu tenho alguns problemas, né? Como eu falei antes ali, falei que o filme não tenta fazer essas grandes revelações, tal, de uma maneira, mas tem uma coisa que ele faz que eu achei muito piegas, assim, que aquela hora, né? Spoilers aqui, galera, se você, né, não quer ouvir spoilers, saiba disso, mas aquela hora que ele tá ali já, né, passando por todo o luto ali, e aí ele vai naquela beira daquele negócio e ele começa a ser ou não ser, e começa a declamar. Eu achei aquilo muito ruim, achei horrível. Pra mim, a partir dali, o filme desandou. E eu achei aquilo muito piegas, assim, muito baixo pro que o filme tava apresentando antes, sabe? Sabe quando... hoje em dia tá tendo muito filme de biografia, né? E aí mostra lá o momento em que o Michael Jackson soube das letras de Thriller, aí mostra ele lá sozinho no quarto, aí ele... Ai, não sei o que, ou ele vê uma coisa passar e daí ele, inspirou ele a fazer aquilo. É um negócio assim, bobo, sabe? É um negócio que é falso, não soa real, né? Parece uma coisa puramente fictícia, né? E aí quando isso foi adicionado aqui, aquela parte que ele chega lá na beira e começa a ser ou não ser, e começa a declamar a parte do poema do Hamlet, eu achei horrível, assim. E depois eu tenho um problema com o final também, porque ele meio que mostra que o Shakespeare abandonou a família, né? É isso que ele fez a vida inteira, tanto que é um dos motivos lá da briga entre ele e a Agnes. E no final meio que justifica ele ter abandonado a família, porque ele fez uma peça e ele estava sofrendo o luto dele, da maneira dele, sabe? É um negócio meio assim, e assim, isso não muda o fato de que ele abandonou a família dele e continua abandonando, né? Então, eu acho que o jeito que o filme ilustrou isso não foi de uma maneira assim, olha, ele fez um monte de coisa ruim, mas beleza, mas ele também tem o luto dele, ele tava sofrendo dessa maneira. Eu acho que o filme botou uma luz assim como, olha, tadinho dele, ele também tá sofrendo, coitadinho, tem que aceitar o que ele tá fazendo. E eu acho uma mensagem ruim, assim, porque...
2: Busca justificar o injustificável.
1: Exato, é injustificável ele abandonar a família dele pra ele seguir a vida dele lá, né? Que eles até colocam, eu achei que uma pessoa que tem o dinheiro que ele tem estaria vivendo num quarto melhor, aí mostra ele vivendo num quartinho. Aí sabe uns negócios assim, meio bobo? Aí eu não gostei dessa parte do final, assim. Eu acho que ela dá uma desvalorizada em tudo que eles estavam construindo antes, né? Que era todo esse drama do casal e do luto, e deles terem que viver separados, da própria mulher ali, da Agnes, né? Então eu acho que esse final, ele dá uma desconectada com o começo do filme.
2: Mas acho que é um pouco reflexo dos tempos atuais. Né? A gente tem um pouco isso na sociedade atual. Justificar é injustificável, na realidade é isso. Concordo que realmente perde um pouco ali. Mas fazer mais uma pequena pausa.
1: Vamos lá.
2: Vamos com uma música que tem tudo a ver com o filme. O Eric Clapton perdeu um filho também muito cedo e fez essa música especialmente pro filho. Tears in Heaven.

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1: Estamos de volta com Papo Cinema. Falamos hoje de Hamlet, a vida antes de Hamlet, que resgata aí a vida cotidiana, o dia a dia cotidiano do Shakespeare, William Shakespeare. Obviamente tem algumas licenças poéticas, mas é um excelente filme do ponto de vista técnico e o roteiro é bastante bom. Tem alguma outra, né, uma outra coisinha, uma outra ressalva aí que nós já falamos no segundo bloco, mas é um excelente filme, as atuações estão fantásticas, já a Jessie Buckley, fantástica novamente aí nas telas.
2: Sim, sim, não é. É, apesar do que eu falei no bloco anterior, eu recomendo, com certeza, vá assistir, é filmaço.
1: Um dos grandes indicados ao Oscar, não à toa.
2: É, não, é merecidamente, assim, é um filmaço muito bom. E é isso, não tem o que falar. Acho que só pela atuação da Jessie Buckley podia ser o pior filme da história, pior roteiro, mas pela atuação dela já valia a pena você assistir esse filme.
1: Perfeito, mais algum comentário, Jean?
2: É isso, é isso.

Vamos lá terminar também muitíssimo bem aqui esse programa, cheio de música boa aqui, né? Vamos com Bittersweet Symphony do The Verve. Muito obrigado a todos os ouvintes, uma ótima semana e até o próximo Papo e Cinema.

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5: 8:32.

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3: 8:46.